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1: Olá, boa noite.
2: Boa noite para você que nos acompanha em todo o país.
1: Quarta-feira, 23 de setembro de 2026.
2: Vamos aos destaques do dia.
1: Sancionada lei que aumenta a pena para furto e roubo de combustíveis.
2: Norma também endurece a punição para quem compra, transporta ou vende combustível de origem criminosa.
1: E tem início a operação carga pesada com foco em aumentos abusivos. Luana Karen.
3: Agência Nacional do Petróleo já aplicou mais de 200 milhões de reais em multa a distribuidoras por cobrança abusiva.
2: E o Brasil ultrapassou os 30 milhões de empregadores e trabalhadores por conta de empregados e trabalhadores por conta própria em 2025.
1: O índice passou de 20% em 2012 para 5% segundo o IBGE. Gabriela Noronha.
4: A região sul liderou a formalização e atingiu índice de 47% em 2025, seguida pelo centro-oeste e pelo sudeste.
2: Transporte aéreo.
1: Mais de 88 milhões de passageiros viajaram em voos domésticos e internacionais de janeiro a agosto.
2: Número é 4,7% superior ao registrado no mesmo período do ano passado.
1: E novas regras ampliam os direitos à informação dos passageiros. Thaís de Araújo.
5: O consumidor deverá ser informado já na compra da passagem de que o voo pode sofrer alterações por condições meteorológicas, requisitos de segurança ou outros fatores.
2: Hoje na apresentação da Voz do Brasil, eu, Mariana Jungmann e Luciano Seixas.
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2: Foi sancionada a lei que aumenta penas para furto e roubo de combustíveis.
1: Além de endurecer penas contra ilícitos já existentes, o dispositivo também tipifica novos crimes.
2: E para saber os detalhes, nós conversamos agora ao vivo com a repórter Luana Karen, que apurou tudo. Boa noite, Luana.
3: Boa noite, Mariana, Luciano. Boa noite também aos ouvintes da Voz do Brasil. A nova lei alcança crimes cometidos desde os locais de produção e armazenamento até o transporte de combustível furtado ou roubado, incluindo o transporte por dutos, terminais e veículos de qualquer espécie. A norma cria pena específica de reclusão de 4 a 10 anos e multa para o furto de petróleo e derivados, gás natural, álcool etílico hidratado, biocombustíveis e óleos lubrificantes.
1: E, de acordo com esse novo dispositivo, a venda de combustível proveniente de crime é considerada crime também, né, Luana?
3: É isso aí, Luciano. Quando o agente tiver conhecimento da origem criminosa do insumo, a pena pode chegar a 8 anos de reclusão e multa. A norma também prevê a interdição do estabelecimento, a alienação antecipada de bens apreendidos e, após a condenação, a perda do cargo, função ou emprego público. O secretário Nacional de Segurança Pública, Chico Lucas, explica que a nova legislação, além de penalizar um crime contra a ordem econômica, combate um problema até afetar a saúde pública.
6: Quando nós aumentamos uma pena como essa, a gente está enfrentando sobre todos os eixos, né? Esses combustíveis que eram furtados ou roubados, a comercialização deles, por vezes, era feita de maneira fracionada em lugares com pouca segurança. Isso trazia um risco para a vizinhança e também um risco ambiental, né? Porque combustível pode pegar fogo, destruir uma casa, uma comunidade. Então, esse aspecto também tem que ser levado em consideração no que diz respeito ao aumento da pena.
2: Agora, Luana, essa semana também a Secretaria Nacional do Consumidor se reuniu com 140 representantes, né, de PROCONs para alinhar uma ação de fiscalização do mercado de combustíveis. Como é que vai funcionar esse trabalho?
3: Olha, Mariana, o encontro marcou o início da Operação Carga Pesada, de âmbito nacional, que tem como foco a apuração de possíveis aumentos abusivos na comercialização de combustíveis líquidos. Os PROCONs poderão compartilhar informações, documentos e resultados das fiscalizações, além de organizar ações conjuntas. A reunião foi convocada após a Agência Nacional de Petróleo, Gás Natural e Biocombustíveis ter recebido cerca de 330 denúncias relacionadas a aumentos abusivos de preços. De acordo com o secretário nacional do Consumidor, Ricardo Morishita, já foram instaurados 70 processos administrativos contra postos de combustíveis. Morishita explica que o problema está no aumento da margem de lucro desses estabelecimentos.
7: Qual é o problema? É num momento de guerra em que o governo tem programas de subvenção, quer dizer, ele faz pagamento direto para auxiliar a compra desse combustível, tem a desoneração de impostos, ou seja, a sociedade brasileira contribui com esse processo e absolutamente num momento tão delicado do cenário global, com o aumento do preço do petróleo, não é o momento para o aumento da margem de lucro desses postos. E isso configura uma prática abusiva prevista no Código de Defesa do Consumidor.
3: Os estabelecimentos têm 20 dias para apresentar defesa e os processos seguirão os procedimentos administrativos previstos na legislação.
8: Luana, você mencionou agora há pouco sobre denúncias recebidas pela ANP. Como é que está sendo a atuação da agência?
3: Luciano, a ANP tem aplicado multas a distribuidoras que já uns 200 milhões de reais. As penalidades resultam de decisões em primeira instância e as empresas ainda podem recorrer. Em algum dos casos julgados, a agência apurou que as margens brutas das distribuidoras aumentaram mais de 1.350%.
2: Nossa, e tem algo que os consumidores possam fazer, Luana, para ajudar nesse controle do aumento abusivo do preço dos combustíveis?
3: Com certeza, Mariana. Além de registrar a queixa aos PROCONs estaduais e municipais, o contato sobre possíveis irregularidades no mercado de combustíveis pode ser feito diretamente com a ANP, tanto pelos canais digitais da agência quanto por telefone. O número é 0800-970-0267. Luciane e Mariana.
8: Obrigado, Luana Karen, pelas informações ao vivo aqui na Voz do Brasil.
2: Aumentou o número de brasileiros com o CNPJ, o Cadastro Nacional de Pessoas Jurídicas.
8: Segundo o IBGE, esse percentual aumentou 11% de 2012 a 2025, alcançando 35%.
2: E as mulheres estão buscando mais a formalização para tocar seus negócios.
9: O aumento na formalização entre as pessoas que trabalham por conta própria foi apontado pelo IBGE em dados divulgados nesta quarta-feira. Em 2025, o contingente de empregadores e trabalhadores por conta própria no Brasil somou quase 31 milhões de pessoas. O percentual de formalização com CNPJ, o Cadastro Nacional da Pessoa Jurídica, chegou a 35%, frente a 24% em 2012. De acordo com o analista do IBGE, William Kratochiwil, a formalização está associada ao nível de escolaridade.
10: Percebe-se claramente um aumento da formalização, juntamente com o aumento da escolaridade desses trabalhadores. Por exemplo, os trabalhadores com ensino superior que trabalham por conta própria, mais da metade deles tem o seu registro no Cadastro Nacional de Pessoa Jurídica. Ao passo que, quando observamos os empregadores, ou seja, aqueles que têm um trabalho, uma empresa mais robusta, eles possuem um nível de formalização muito superior para aqueles com são mais baixo.
9: Ainda segundo os dados do IBGE, as mulheres têm índice de formalização maior, com cerca de 37% para elas, contra pouco mais de 34% dos homens. A Roseli Ferreira, que é microempreendedora individual, faz parte desta estatística. Ela trabalha na produção de biojoias sustentáveis em Brasília e fala sobre os benefícios da formalização.
11: Né, muitas pessoas acham que é só gasto. Não, há benefícios e muitos benefícios, né, em ser um MEI, né, em relação a você estar precisando de um empréstimo, você pode contar várias portas, várias.
9: O regime de MEI, microempreendedor individual, permite que trabalhadores autônomos tenham um registro de CNPJ, emitam notas fiscais e assegurem direitos previdenciários, como aposentadoria, auxílio-doença e licença-maternidade. A contrapartida é o pagamento de uma guia mensal unificada de tributos. O presidente do SEBRAE, Rodrigo Soares, diz que a formalização aumenta os lucros de quem empreende.
12: Ele tem a possibilidade de triplicar o seu faturamento. Por quê? Porque, primeiro, ele vai ter acesso ao crédito e possibilidade de escalar e ampliar as suas vendas, o seu pequeno negócio. Segundo, abre-se para ele a possibilidade também de vender para grandes empresas, para outras empresas, porque elas exigem a nota fiscal.
4: A região sul liderou a formalização e atingiu índice de 47% em 2025, seguida pelo centro-oeste e pelo sudeste. Reportagem Gabriela Noronha.
8: O transporte aéreo brasileiro registra crescimento nos primeiros 8 meses.
2: De janeiro a agosto, 49 milhões de passageiros voaram dentro e fora do país, uma alta de 4,7% em relação ao mesmo período do ano passado.
13: De janeiro a agosto deste ano, 88 milhões e 600 mil passageiros foram transportados em voos domésticos e internacionais. As viagens por dentro do país, ou seja, o mercado doméstico, concentrou parte dessa movimentação, com 68 milhões de pessoas. Só em agosto foram 11 milhões e meio de passageiros, sendo 8 milhões e 900 mil em voos internos. O ministro de Portos e Aeroportos, Tomé Franca, detalha o que significam esses números.
14: E o que esses números mostram para a gente? Que a aviação brasileira está crescendo, que mais gente está viajando de avião e, claro, que precisamos continuar investindo para que esta curva de crescimento continue avançando nos próximos anos.
13: O transporte de cargas acompanhou o ritmo de expansão do setor. Em agosto, foram transportadas 121.500 toneladas de mercadorias. De janeiro a agosto, o transporte aéreo acumulou 922.500 toneladas de cargas. Os dados fazem parte do relatório de demanda da oferta da Agência Nacional de Aviação Civil, ANAC, divulgado todo mês. O levantamento reúne informações sobre a movimentação de passageiros e cargas e sobre a demanda e a oferta dos mercados domésticos e internacional. Reportagem Cleide Lopes.
8: E quem vai viajar de avião nos próximos meses precisa ficar atento às novas regras para casos de atraso, cancelamento ou interrupção de voos.
2: A ANAC, Agência Nacional de Aviação Civil, atualizou as informações que as companhias aéreas devem fornecer aos passageiros.
5: A Agência Nacional de Aviação Civil atualizou as regras para transporte aéreo de passageiros. Com a mudança, o consumidor deverá ser informado já na compra da passagem de que o voo pode sofrer alterações por condições meteorológicas, requisitos de segurança ou outros fatores. Em caso de imprevisto, a empresa deverá comunicar o passageiro por canais digitais, informar a previsão de vida, as opções de reacomodação e como acessar a assistência material. Os direitos à alimentação, hospedagem e transporte continuam valendo. Depois de 2 horas de espera, a companhia deve oferecer alimentação. Se a espera ultrapassar 4 horas e houver necessidade de pernoite, também devem ser oferecidos hospedagem e transporte de ida e volta. Em situações excepcionais, quando a empresa não conseguir fornecer diretamente a assistência, o passageiro poderá ter despesas necessárias e razoáveis reembolsadas, mediante comprovação dos gastos. O pagamento deve ser feito em até 7 dias. As novas regras passam a valer em até 30 dias e, em caso de problema, o passageiro deve procurar primeiro a companhia aérea. Se não resolver, pode registrar reclamação na plataforma ANAC Passageiro, no endereço gov.br/ANAC. Com locução de Thaís de Araújo, reportagem Pablo Mundim.
8: A publicidade em ambiente digital ganha novas regras para proteger o consumidor de conteúdos publicitários enganosos, abusivos ou fraudulentos.
2: É o que prevê portaria publicada hoje pelo Ministério da Justiça e Segurança Pública, em conjunto com a Secretaria de Comunicação Social da Presidência da República.
8: A portaria estabelece regras para anúncios impulsionados, ou seja, aqueles que são patrocinados e veiculados por redes sociais e outras plataformas que hospedem conteúdo de terceiros.
2: Na prática, as plataformas com mais de 1 milhão de usuários ativos serão obrigadas a manter o repositório público para que a população consiga pesquisar quem pagou pelo anúncio, quanto foi gasto, o público-alvo, o número estimado de destinatários alcançados e outras informações.
8: E os provedores deverão manter essas informações por pelo menos 1 ano após a veiculação.
2: O tráfico de mulheres pode começar de um jeito que parece inofensivo. Uma promessa de emprego, de uma vida melhor ou até de ajuda financeira.
8: Por isso, é importante ficar de olho e desconfiar de situações suspeitas.
2: Hoje, 23 de setembro, é o Dia Internacional contra a Exploração Sexual e o Tráfico de Mulheres e Crianças. Data para reforçar a prevenção e lembrar que qualquer pessoa pode ajudar denunciando.
15: O tráfico humano é um crime que viola os direitos humanos e afeta a dignidade das pessoas, atingindo de forma desproporcional mulheres e meninas, em especial para fins de exploração sexual e trabalho análogo à escravidão. Esse crime tem se tornado uma ameaça global, já que as redes criminosas estão cada vez mais sofisticadas com o uso da internet e ferramentas tecnológicas, estruturas que ultrapassam fronteiras, como explica Anitta Cunha Monteiro, coordenadora-geral de Prevenção à Violência contra as Mulheres do Ministério das Mulheres.
16: Quando chegam naquela situação de total vulnerabilidade, não conseguem sair facilmente para nem perceber que, de fato, estão numa situação que é considerada crime.
15: No último ano, a Unidade Nacional de Enfrentamento do Tráfico Internacional de Pessoas e do Contrabando de Imigrantes atuou em mais de 1.100 processos judiciais. 216 pessoas foram denunciadas à Justiça. Desse total, 79 pessoas respondem por tráfico internacional de seres humanos e em casos que envolvem quase 300 vítimas identificadas. A Coordenadora-Geral de Enfrentamento ao Tráfico de Pessoas e Contrabando de Imigrantes do Ministério da Justiça e Segurança Pública, Marina Bernardes, faz um alerta para que as pessoas não sejam vítimas.
17: A principal ferramenta é a informação. É receber uma proposta que parece muito boa para ser verdade, que você não tem muita informação ali das condições de trabalho, ou que oferecem pagar tudo, as passagens, hospedagem, buscar, checar as fontes, desconfiar se essas ofertas, se essas promessas vêm, principalmente por redes sociais, que hoje é o principal meio, né?
15: O dia 23 de setembro foi instituído pela Organização das Nações Unidas como o Dia Internacional contra a Exploração Sexual e o Tráfico de Mulheres e Crianças. A porta de entrada para denunciar o crime são os Disque 100 e 180. Com locução de Edinaldo Júnior, reportagem Cleide Lopes.
8: Vítimas de violência passam a contar com um protocolo integrado de atendimento entre as áreas de segurança pública e saúde.
2: A medida, sancionada hoje, vale para mulheres, crianças, adolescentes e pessoas em situação de vulnerabilidade.
8: Pela nova lei, o primeiro atendimento deve ser feito por um profissional de segurança pública, que deve garantir o encaminhamento imediato da vítima para uma unidade pública de saúde e o registro da ocorrência.
2: Os profissionais de saúde e segurança deverão receber treinamento específico e periódico para oferecer um atendimento que evite a chamada revitimização, ou seja, que a pessoa tenha que passar novamente por situações de sofrimento ao relatar o que aconteceu.
8: O protocolo prevê ainda atendimento médico imediato e informações à vítima sobre direitos e acesso a serviços especializados.
2: Para muita gente, a Libras, Língua Brasileira de Sinais, é a principal forma de se comunicar, estudar, trabalhar e ter acesso a serviços e direitos.
8: Por isso, garantir o uso da Libras também é garantir inclusão e autonomia para as pessoas surdas.
2: Atualmente, existem mais de 300 de sinais em todo o mundo, utilizadas por cerca de 70 milhões de pessoas.
8: Hoje é o Dia Internacional das Línguas de Sinais, uma data que reforça a importância de uma comunicação que seja acessível a todos.
18: Você que está acompanhando A Voz do Brasil está entendendo tudo o que eu falo porque compartilhamos o mesmo idioma. Agora imagine uma comunidade inteira que se comunica com a mesma riqueza de detalhes, sentimentos e agilidade, mas usando o olhar, as mãos e as expressões do rosto em vez da voz. Isso é a Libras, a língua brasileira de sinais. Ela é reconhecida por lei e tem uma gramática própria, com regras de frases e estruturas tão complexas quanto o português. Mas você sabia que nem sempre esse tipo de linguagem foi aceita? Quem explica é Neide Lins, que trabalha como intérprete da língua brasileira de sinais aqui na Empresa Brasil de Comunicação.
19: Os surdos, eles foram durante muitos anos obrigados a oralizar, quer falar mesmo sem estar escutando, né? Inclusive, teve o Congresso de Milão em 1880, onde alguns estudiosos se reuniram para discutir a língua de sinais. E nesse congresso foi definido que a sinalização não deveria ser feita, deveria ser feita a oralização. E foi um retrocesso muito grande, né, para a comunidade surda, onde ela foi proibida de sinalizar. Inclusive, em vários casos, era utilizado, inclusive, amarrar as mãos dos surdos para que eles não sinalizassem durante o ensino.
18: Atualmente, existe a Política Nacional de Educação Bilíngue de Surdos, que busca promover a qualificação das redes de ensino em todo o país. O objetivo é garantir o direito de todos, como disse Marisa Dias Lima, coordenadora-geral bilíngue da Educação Básica e Educação Superior no Ministério da Educação. Como ela é surda, vamos ouvi-la pela voz da intérprete Luciane Bresciani.
20: Essa política tem como objetivo qualificar e assegurar a oferta e também da educação bilíngue de surdos, garantindo o acesso à educação, pensando também a permanência dos indivíduos e uma educação de qualidade.
18: Segundo o Censo Escolar de 2024, há cerca de 60 mil matrículas de surdos na educação básica no país. Eles podem estudar em colégios bilíngues ou inclusivos. Nos bilíngues, os estudantes aprendem Libras como a língua principal. Já nas escolas inclusivas, o professor dá a aula e um intérprete interpretação para o aluno. Foi em uma unidade como essa que Alexandre Mastroianni estudou. Apesar das dificuldades, ele conta que a experiência foi interessante para ter contato com outros alunos. Vamos ouvir a entrevista de Alexandre na voz do repórter Edinaldo Júnior.
21: Lá dentro da escola pública tinham intérpretes e eu percebi que às vezes era complicado, mas era muito bom ter intérprete. Era positivo, mas o problema principal para mim era o professor, porque o professor não dava muita atenção para os alunos com deficiência de forma geral. O professor era direto na fala, fala o tempo todo. Então, quem é ouvinte consegue. E, às vezes, o tradutor não conseguia acompanhar tudo.
18: A Política Nacional de Educação Bilíngue de Surdos prevê também ações de formação inicial e continuada para profissionais da educação, em articulação com as instituições federais de ensino e colaboração entre os entes federados. Reportagem, Márcia Fernandes.
22: Em 2026, o Disque 100 registrou mais de 12 mil violações de direitos humanos contra pessoas com deficiência auditiva e surdez.
8: O Disque 100 oferece atendimento em Libras por videochamada.
22: E para facilitar a perícia médica, o INSS vai garantir a presença de intérpretes de Libras, a língua brasileira de sinais, para pessoas com deficiência auditiva que precisarem desse apoio.
23: Pessoas com deficiência que precisam passar por perícia médica do INSS agora têm direito à participação de intérpretes de língua brasileira de sinais, a Libras, quando esse recurso for necessário para garantir a comunicação. A medida está prevista em portaria do Ministério da Previdência Social, publicada nesta quarta-feira, dia 23 de setembro. O intérprete poderá acompanhar o atendimento presencialmente ou participar por videoconferência e outros recursos tecnológicos. Mesmo quando o segurado e o perito estiverem na mesma agência da Previdência Social, a interpretação poderá ocorrer à distância. De acordo com o INSS, a função do profissional é facilitar a comunicação entre a pessoa com deficiência e o perito, sem substituir a autonomia técnica do médico na avaliação. A recusa injustificada ao recurso, quando necessário, poderá resultar na apuração de responsabilidade administrativa. A nova norma entrou em vigor na data de sua publicação e substitui uma portaria de 2022.
24: Claudimário Carvalho, para a Voz do Brasil.
8: E essas foram as notícias do governo federal.
22: Uma realização da Secretaria de Comunicação Social da Presidência da República.
8: Com produção da empresa Brasil de Comunicação.
22: Fique agora com o Minuto do TCU. Em seguida, as notícias do Poder Judiciário e do Congresso Nacional. Boa noite.
8: Boa noite para você. Até amanhã.
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1: Você vai ouvir agora notícias do Poder Judiciário.
3: Supremo decide que mães biológicas ou adotantes terão direito à licença maternidade remunerada.
6: STJ define que homem poderá voltar a conviver com animal de estimação após fim do relacionamento com a ex-companheira.
3: Justiça Eleitoral confirma punição por impulsionamento de propaganda eleitoral.
6: Boa noite, eu sou o Arthur Filho.
3: E eu sou Walter Lima.
6: Supremo Tribunal Federal assegura todas as mães biológicas ou adotantes licença maternidade remunerada de 120 dias, prorrogável por mais 60, independentemente da natureza do vínculo trabalhista ou funcional.
3: A licença maternidade é um direito trabalhista que assegura às mulheres grávidas ou após o parto, ou ainda após a efetiva adoção, um período de afastamento do trabalho destinado para que elas se dediquem aos cuidados com o recém-nascido, à recuperação pós-parto e à formação e ao fortalecimento dos vínculos familiares com a criança adotada.
6: Homem poderá voltar a conviver com cadela de estimação após fim de relacionamento com ex-companheira.
3: Mas o Superior Tribunal de Justiça, o STJ, afastou a guarda compartilhada do PET. Fátima Uchoa.
7: Ao reformar decisão do Tribunal de Justiça do Distrito Federal que havia determinado a reintegração da posse do animal à tutora, o STJ reconheceu a posse conjunta e a divisão de despesas com o animal durante a relação e mesmo após o fim dela. Apesar de considerar possível estabelecer um sistema de custódia compartilhada do pet entre o ex-casal, o STJ afastou a aplicação da guarda compartilhada por entender que os animais são considerados bens, ainda que de natureza especial, como seres vivos, e, portanto, não poderiam ser enquadrados nas regras do direito de família. O relator foi o desembargador convocado Luiz Carlos Gamboge.
6: Justiça determina a comprovação da origem de cassiterita ligada a garimpo na terra indígena Yanomami, em Roraima.
3: A decisão é fruto da ação ajuizada pelo Ministério Público Federal, Lucas Lopes.
10: A Justiça determinou que a empresa White Solder Metalurgia e Mineração Limitada e a Cooperativa de Produtores de Estanho do Brasil deixe de comprar, receber, registrar ou vender cassiterita sem documentos que comprovem a origem legal do minério. Além disso, ambas as empresas deverão apresentar à Justiça, em até 30 dias, uma relação completa das compras do minério realizadas desde 2021. Em caso de descumprimento, será aplicada multa diária de R$50 mil para cada ré, além de multa diária de R$20 mil por atraso na entrega dos relatórios e periódicos, que deverão ser entregues a cada 3 meses à Justiça e ao MPF.
6: O Tribunal Superior Eleitoral confirmou uma punição por impulsionamento de propaganda eleitoral negativa contra adversários políticos.
3: Nessa terça-feira, os ministros confirmaram decisão do Tribunal Regional Eleitoral do Rio Grande do Norte, que aplicou multa aos candidatos a prefeito e vice-prefeito de São Gonçalo do Amarante, Vitor Struck.
11: A decisão confirma a aplicação da multa de R$10 mil a Jaime Calado Pereira dos Santos e Flávio Henrique de Oliveira, eleitos em 2024, aos cargos de prefeito e vice-prefeito de São Gonçalo do Amarante. Por maioria, o TSE reiterou o entendimento já consolidado da Corte de que a propaganda eleitoral negativa na internet é proibida, tanto na pré-campanha quanto no período eleitoral, e que o impulso funcionamento de conteúdos com caráter negativo em plataformas como Facebook e Instagram gera a aplicação de multa.
6: A Justiça do Trabalho do Pará determinou o fim do assédio eleitoral a terceirizados em Santarém.
3: Eles tinham de apoiar nas próprias redes sociais um candidato a deputado estadual, Samantha Flor.
4: O Ministério Público do Trabalho denunciou uma servidora da Secretaria de Turismo do Pará, responsável pelos terceirizados que atuam no Centro de Convenções Sebastião Tapajós. Segundo o MPT, o apoio ao candidato teria sido associado à manutenção dos empregos. A Justiça do Trabalho do Pará proibiu a prática e a servidora foi afastada. O Estado foi multado em R$10 mil, além de R$5 mil por trabalhador prejudicado.
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6: A você uma boa noite.
3: Boa noite e até amanhã.
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5: Eu sou o Thiago Medeiros e esses são os destaques de hoje do Jornal do Senado, que começa agora. Senado sobre violência contra a mulher e ciência. Comissão analisa a criação de política de incentivos à fabricação de motores. Jaime Bagato lhe propõe auditoria e audiência pública sobre edital de concessão na BR-364. Boa noite. Uma pesquisa inédita sobre a violência contra a mulher com deficiência foi apresentada na Comissão de Direitos Humanos. Repórter Patrícia Oliveira.
9: Os resultados da pesquisa do Data Senado mostram que 60% das brasileiras com deficiência sofreram alguma agressão antes dos 30 anos. Em 65% dos casos, o agressor é o marido ou companheiro. Quase a metade das mulheres com deficiência estão mais vulneráveis à violência patrimonial. E 39% sofreram violência sexual, seguida de agressões físicas, morais e psicológicas. A senadora Mara Gabrilli, do PSD de São Paulo, apresentou proposta para garantir prioridade para mulheres com deficiência vítimas de violência nas contratações públicas de serviços. A ideia é oferecer mais autonomia para essas mulheres que são muito dependentes do agressor. E 83% delas não denunciam a agressão.
12: A independência econômica, as redes de apoio e relações sociais das mulheres com deficiência ficam gravemente comprometidas. Isso faz com que meninas e mulheres com deficiência estejam expostas a maiores riscos de sofrer violência.
9: A pesquisa também revelou que apenas 31% das vítimas com deficiência buscaram uma delegacia especializada e 19% delas tiveram a medida protetiva descumprida pelo agressor.
5: O projeto que cria a política de incentivo à fabricação de motores pode ser votado na Comissão de Infraestrutura. O objetivo é a substituição de importações e estímulos para o desenvolvimento de tecnologias sustentáveis no país. Repórter César Mendes.
13: A proposta prevê linhas de crédito específicas e condições favoráveis para empresas que fabricam motores e seus componentes. O objetivo é fortalecer a indústria nacional, reduzir a dependência de produtos importados e estimular a inovação tecnológica voltada a motores de veículos elétricos, híbridos e movidos a biocombustíveis. Relator, o senador Laércio Oliveira, do Progressistas de Sergipe, elogiou a previsão de estímulos para a instalação de unidades produtivas em regiões menos industrializadas do país.
14: Merece destaque a preocupação da proposição com o desenvolvimento regional e com a desconcentração econômica.
13: O texto estabelece também ações de capacitação profissional em áreas como engenharia, manufatura avançada e gestão da produção industrial.
5: O edital de concessão na BR-364
2: pode ser tema de auditoria e audiência pública. São 887 quilômetros entre as cidades de Cuiabá, capital matogrossense, e Vilhena, em Rondônia. Repórter Pedro Pincer.
15: O senador Jaime Bagatoli, do PL de Rondônia, apresentou um requerimento que solicita uma audiência pública para discutir os termos técnicos e regulatórios, além da viabilidade econômico-financeira de um edital de concessão da Rota AgroCentral. O edital, aprovado pela Agência Nacional de Transportes Terrestres no último dia 3, prevê um leilão em 17 de dezembro. A concessão abrange 887 quilômetros de trechos das rodovias entre as cidades de Cuiabá, capital matogrossense, e Vilhena, em Rondônia. O requerimento questiona a proporção entre as tarifas e as melhorias previstas.
16: Uma região tão distante, tão longe dos grandes centros consumidores. Vamos barrar essa concessão. Não podemos deixar que esse custo seja árduo sobre a população do norte do Brasil, sendo uma única rodovia federal saindo de Cuiabá até o Rio Branco do Acre.
15: O senador também apresentou um requerimento que solicita ao Tribunal de Contas da União uma auditoria sobre o processo licitatório do edital de concessão.
2: Uma nova ligação entre Brasil e Paraguai faz parte do caminho que pretende aproximar o centro-oeste brasileiro dos portos do Oceano Pacífico. A ponte entre Porto Murtinho, em Mato Grosso do Sul, e Carmelo Peralta, no Paraguai, agora tem nome oficial. A estrutura integra a Rota Bioceânica, corredor que pretende reduzir tempo e custos no transporte de mercadorias até a Ásia. Repórter Henrique Nascimento.
17: Uma nova ligação entre o Brasil e o Paraguai passa a levar o nome de um dos defensores da integração entre os dois países. A ponte Heitor Miranda dos Santos liga Porto Murtinho, em Mato Grosso do Sul, a Carmelo Peralta, no Paraguai, e integra a Rota Bioceânica. O projeto, que deu origem à lei, foi relatado no Senado por Nelsinho Trade, do PSD de Mato Grosso do Sul. Ele destacou que a Rota Bioceânica pode diminuir a distância percorrida pelas exportações destinadas ao mercado asiático.
19: Você vai economizar 14 dias de viagem, 8 mil quilômetros marítimos a menos, redução de até 40% no frete. Dos produtos que sairão desses países, Brasil, Paraguai, Argentina e Chile, para ir até o continente asiático.
17: A ponte está em fase final de construção e a previsão é que seja inaugurada até o próximo ano.
2: Nova lei publicada hoje determina que órgãos de saúde e de segurança devem contar com protocolo integrado para atender vítimas de estupro e outras formas de violência física contra mulheres, crianças, adolescentes e pessoas em situação de vulnerabilidade. O texto estabelece regras para o acolhimento, atendimento médico, preservação de provas e realização de perícias, além de medidas para evitar a revitimização quando a vítima é exposta a novo sofrimento ou constrangimento ao buscar ajuda na saúde, polícia ou justiça. O relator do projeto que deu origem à lei foi o senador Jaime Campos, do União de Mato Grosso. Ele argumenta que as regras unificadas contribuem para um atendimento mais humanizado e tornam mais efetivo o dever do Estado de proteger pessoas em situação de vulnerabilidade.
20: A integração entre os diversos órgãos envolvidos favorece maior celeridade e eficiência na atuação estatal, com reflexos positivos na prevenção da impunidade e na proteção das vítimas.
2: Também foi publicada no Diário Oficial da União a lei que concede o título de capital nacional do basquete ao município de Franca, em São Paulo. A proposta que originou a lei foi relatada pelo senador astronauta Marcos Pontes, do PL de São Paulo. Ele observou que Franca é reconhecida pela relação histórica com o basquete desde a década de 1940, quando a modalidade passou a fazer parte da identidade local. O parlamentar acrescentou ainda que o basquete não se limita apenas ao esporte, mas mobiliza a cultura, a economia e até a geração de empregos locais.
21: Mais do que tradição esportiva, o basquete de Franca configura verdadeiro patrimônio cultural e econômico. O esporte mobiliza escolas, projetos nacionais, categorias de base, academias, estabelecimentos de comércio, gerando empregos diretos e indiretos e fomentando o turismo esportivo.
27: Eleições 2026.
2: Eleitor que não puder votar no dia da eleição pode justificar a ausência para evitar da Justiça Eleitoral. Essa justificativa pode ser feita presencialmente ou pelo celular no aplicativo e-Título. Repórter Márcio Maturana.
0: Como muitos brasileiros, a militar do Exército, Andréia Pereira Cerdeira, não vai estar perto da sua sessão eleitoral no dia 4 de outubro. Isso já aconteceu outras vezes, mas neste ano, Andréia acredita que vai ser mais simples justificar a ausência.
7: Nas vezes anteriores, eu tive que ir até uma sessão para fazer a justificativa, mas agora está um pouquinho mais fácil, a gente consegue fazer isso pelo aplicativo, então evita que a gente tenha que se locomover, né, sair no dia da eleição, procurar um lugar que possa fazer a justificativa.
0: Quem preferir justificar presencialmente pode levar um documento com foto até uma mesa receptora de justificativa em locais divulgados pelos cartórios eleitorais. A punição por faltar e não justificar é multa de até R$ 3,51. Enquanto ela não for paga, o cidadão fica impedido de emitir passaporte, carteira de identidade e inscrever-se em concurso público.
2: Com trabalhos técnicos de Eliseu Caires, o Jornal do Senado fica por aqui. Acompanhe agora as notícias da Câmara dos Deputados. Boa noite.
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18: Câmara analisa obrigatoriedade de telhados verdes em edifícios públicos.
22: Projeto prevê punição para criminoso que expulsar morador de sua casa.
23: Comissão de Educação aprova proposta que visa reduzir a evasão escolar.
24: Boa noite. Avança na Câmara o projeto de lei que cria uma política nacional de combate à evasão escolar. A reportagem é de Maria Neves.
26: A Comissão de Educação da Câmara dos Deputados aprovou o projeto que institui a Política Nacional de Educação e Combate à Evasão Escolar. Como explica o autor, deputado Amon Mandel, do Republicanos do Amazonas, o objetivo da política é garantir a permanência dos estudantes no básico, por ações integradas da União, dos estados e dos municípios. A proposta determina que o Ministério da Educação será responsável por coordenar a política e deverá criar mecanismos para identificar o risco de evasão e abandono escolar. Dentre os principais fatores que contribuem para a evasão, cita frequência irregular à escola, histórico de repetência e situação de vulnerabilidade social. De acordo com o relator na Comissão de Educação, deputado Tarcísio Mota, do PSOL do Rio de Janeiro, essas medidas são importantes principalmente para as populações mais vulneráveis.
28: A gente tem, infelizmente, ainda muitas crianças e jovens que estão fora da escola ou estão fora da idade correta na escola. Portanto, a criação de um programa nacional de enfrentamento à evasão escolar é decisivo. Que o governo da União preste assistência técnica e financeira, estabeleça diretrizes, regras, acompanhamento e monitoramento. A gente espera que, dessa forma, as famílias brasileiras tenham condições de que as crianças, jovens e adultos estejam na escola.
26: Ainda de acordo com o projeto, sempre que identificar algum risco de abandono escolar, o sistema de ensino deverá promover a busca ativa do aluno. Esse trabalho poderá ser feito em parceria com conselhos tutelares e a rede de assistência social e deverá incluir visitas domiciliares e notificação dos responsáveis em até 5 dias úteis depois da identificação da ausência prolongada do estudante da sala de aula. A proposta prevê também que, sempre que detectado risco de evasão, a instituição deve adotar um plano individualizado de atendimento ao aluno. O apoio deverá contar com ações como atendimento pedagógico suplementar, reforço escolar e encaminhamento a programas de transferência de renda e proteção social. O projeto estabelece ainda que a União deverá prestar assistência técnica e financeira a estados e municípios. Para isso, terá de priorizar aqueles com maiores índices de evasão e repetência, menor índice de desenvolvimento da educação básica, populações em situação de vulnerabilidade social e localização em regiões remotas, especialmente no Norte e no Nordeste. A proposta, que institui a Política Nacional de Educação e Combate à Evasão Escolar, ainda será analisada pelas Comissões de Finanças e Tributação e de Constituição e Justiça. Se aprovada nas duas, poderá seguir para análise do Senado. Da Rádio Câmara de Brasília, Maria Neves.
27: Educação.
1: Projeto de Júnior Mano, do PSB do Ceará, cria um programa com condições excepcionais de renegociação de débitos do FIES. Segundo o deputado, o objetivo é permitir que estudantes com contratos firmados entre 2012 e 2017 possam também renegociar suas dívidas.
3: A proposta de Júnior Mano prevê descontos de até 100% sobre encargos, abatimentos para pagamentos à vista, parcelamento em até 180 vezes e a suspensão temporária de cobranças judiciais. O texto estabelece ainda reduções adicionais para profissionais da educação, saúde, segurança e assistência social.
1: A instituição de regras de transparência para o financiamento público de eventos e shows é o objetivo de projeto de Miguel Ângelo, do PT de Minas Gerais. Pela proposta, a contratação de artistas exigiria detalhamento dos valores e comprovação de que o gasto não vai prejudicar áreas essenciais como saúde e educação.
3: Miguel Ângelo esclarece que o texto não estabelece teto de gastos ou interferência na escolha das atrações, focando apenas na prestação de contas. A medida obrigaria também a divulgação detalhada de cachês, custos logísticos e fontes de custeio nos portais oficiais de transparência.
27: Direitos humanos.
1: A Câmara aprovou um projeto que proíbe condomínios de multar pessoas com deficiência por perturbação de sossego. A repórter Paula Bittar explica quando a medida se aplica.
4: A Comissão de Constituição e Justiça da Câmara aprovou um projeto que proíbe condomínios de aplicar multa por perturbação do sossego a pessoas com deficiência. A medida é válida apenas para os casos de comportamentos relacionados diretamente à deficiência da pessoa. O texto insere no Estatuto da Pessoa com Deficiência o dever dos condomínios de garantir o tratamento compatível à deficiência do morador, bem como de promover o equilíbrio entre o direito à moradia e a harmonia coletiva. A proposta que proíbe condomínios de aplicar multa por perturbação do sossego a pessoas com deficiência segue agora para o Senado Federal. Da Rádio Câmara, de Brasília, Paula Bittar.
3: Proposta que estabelece recursos mínimos para o Sistema Único de Assistência Social contou com voto favorável de Tiririca, do PSD de São Paulo. O projeto vincula parte da receita corrente líquida da União, dos Estados, do Distrito Federal e dos municípios ao financiamento do SUAS.
1: Pelo texto aprovado na Câmara com o apoio de Tiririca, o percentual mínimo começa em 0,3% no primeiro ano após a publicação e chega a 1% no quarto ano de implementação. A medida busca dar continuidade ao financiamento dos serviços de proteção social.
27: Segurança Pública.
3: O projeto em debate na Câmara quer a punição para criminosos que expulsam moradores de suas casas. A repórter Mônica Tati explica.
6: Proposta em debate na Câmara dos Deputados quer transformar em crime a prática de expulsar moradores de suas residências mediante violência. O projeto também prevê punições para quem coagir moradores a colaborar com atividades criminosas, impor cobranças ilegais a comerciantes ou famílias, ou utilizar o monitoramento eletrônico clandestino. Segundo o autor, deputado Capitão Alden, do PL da Bahia, o objetivo é impedir que facções criminosas ou grupos armados dominem grandes áreas através do terror e da violência contra moradores e comerciantes. O Código Penal já prevê os crimes de ameaça, constrangimento ilegal e esbulho possessório, mas nenhum desses dispositivos reflete a gravidade da expulsão de moradores, segundo o Capitão Alden.
5: Famílias inteiras são expulsas de suas próprias casas sob ameaça de morte. Muitas vezes porque se recusaram a colaborar com criminosos, porque possuem parentes policiais ou porque estes parentes pertencem a uma outra facção rival ou simplesmente porque o tráfico decidiu tomar aquele imóvel. Na prática, essas organizações criminosas passaram a exercer um poder paralelo, dominando territórios, confiscando imóveis e impondo regras pela força.
6: Pelo projeto, o crime de expulsão de moradores por meio de violência, grave ameaça ou intimidação praticada por organizações criminosas será punido com reclusão de 8 a 12 anos e multa. Será enquadrado no mesmo crime quem pichar ou sinalizar imóvel com ordens de desocupação, participar de ordens de expulsão, destruir ou invadir imóveis para coagir moradores a sair, obrigar pessoas a praticar atos ilícitos, exigir o pagamento de taxas de moradores ou comerciantes e instalar e operar clandestinamente sistemas de vigilância eletrônica. A pena poderá ser aumentada em um terço se a vítima for pessoa idosa, criança, pessoa com deficiência ou mulher chefe de família. O projeto também agrava a punição de pichações que transmitam mensagens relacionadas a crimes, exaltação de organizações criminosas, racismo, preconceito ou incitação ao consumo de drogas. Nesse caso, a pena passa a ser de 12 meses a 2 anos de detenção e multa. A proposta, que criminaliza a expulsão de moradores e comerciantes de suas propriedades mediante o uso de violência, já foi aprovada pela Comissão de Segurança Pública e Combate ao Crime Organizado e deve ser votada por mais 3 comissões antes de seguir para o plenário da Câmara. Da Rádio Câmara de Brasília, Mônica Tati.
1: Olival Marques, do Podemos do Pará, é favorável à proposta de emenda à Constituição que integra União, Estados, Distrito Federal e municípios em ações de segurança. A proposta inclui a coordenação do Sistema Único de Segurança Pública, mantendo as competências dos entes federativos.
24: A PEC também amplia a atuação da Polícia Rodoviária Federal para o policiamento de rodovias, ferrovias e hidrovias federais. O texto, que tem apoio de Olival Marques, prevê ainda que a corporação auxilie forças estaduais a pedido dos governadores, além de atuar em situações de calamidade ou desastre.
1: Delegado Fábio Costa, do PP de Alagoas, defende a aprovação de projeto que determina que bens usados na prática de atividades ilegais e apreendidos pelo Estado passem para o poder público. A medida alcança, por exemplo, bens empregados no tráfico de drogas e no desmatamento.
24: Delegado Fábio Costa avalia que a medida pode desestimular práticas ilícitas ao atingir o patrimônio do criminoso. Relator da matéria na Comissão de Segurança Pública, o parlamentar aponta que os bens poderão ser usados na fiscalização de infrações que motivaram a apreensão.
1: Projeto Tintinho Júnior, do PSDB do Tocantins, torna obrigatório o uso de tornozeleira eletrônica por agressores que descumprirem medidas protetivas da Lei Maria da Penha. A proposta fixa um perímetro de 500 metros para o disparo do alarme.
24: De acordo com Vicentinho Júnior, a monitoração eletrônica deixa de ser facultativa e passa a ser exigida em caso de reincidência. Para o deputado, a medida garante tempo para que a mulher possa reagir e buscar proteção, além de acionar os órgãos de segurança.
27: Desenvolvimento Regional.
1: Silas Câmara, do Republicanos do Amazonas, votou a favor do projeto que cria regras para resolver disputas territoriais entre municípios vizinhos. A mudança dos limites dependerá de estudo de viabilidade e de consulta à população por meio de plebiscito.
24: O texto apoiado por Silas Câmara permite que parte do território de um município seja incorporada a outro, sem a criação de uma cidade. A proposta busca facilitar a definição dos limites municipais para evitar problemas na prestação de serviços públicos às populações das áreas envolvidas.
27: Economia.
9: O empreendedorismo feminino tem uma frente parlamentar que defende seus interesses no Congresso. A repórter Silvia Munhato traz mais informações sobre as principais medidas defendidas pelo colegiado.
10: A Frente Parlamentar pela Mulher Empreendedora lançou o Pacto pelo Empreendedorismo Feminino com o objetivo de obter o apoio do Estado e da sociedade para as políticas públicas voltadas para o setor, ou seja, ultrapassar a barreira dos governos, tornando as políticas permanentes. É o que explicou a coordenadora da Frente, a deputada Anne Ortiz, do PP do Rio Grande do Sul, em entrevista ao programa Painel Eletrônico da Rádio Câmara. A Frente busca a aprovação do projeto que atualiza o teto dos microempreendedores individuais, MEI. O governo quer aumentar o máximo de faturamento anual para que uma empresa possa ser MEI de R$ 81 mil para R$ 110 mil em 2027 e R$ 140 mil em 2028. A correção evita que a empresa perca os benefícios de enquadramento como MEI caso seu faturamento aumente. Outro projeto importante para a Frente é o Marco do Empreendedorismo Feminino, que, segundo a deputada Anne Ortiz, quer facilitar o acesso ao crédito para o público feminino.
11: Esse marco que nós estamos construindo é para que as mulheres tenham mais acesso ao crédito e a capital, até porque, inclusive, as mulheres hoje não conseguem ter tanto acesso ao crédito. O Sebrae também faz uma parceria muito grande com a gente, nos trouxe esses números, que muitas vezes não conseguem ter recurso, né, para buscar esse capital, não conseguem ter fiador, não conseguem cumprir com as exigências, mesmo que o público feminino seja muito melhor pagador, né?
10: A deputada afirmou ainda que é preciso ter políticas diferenciadas para as nanoempreendedoras.

0: mulheres.
1: A J. Albuquerque, do PP do Ceará, é favorável à adesão do Brasil à Convenção Internacional de Hong Kong para a reciclagem segura de navios. Ele explica que o acordo estabelece normas para o desmonte sustentável de embarcações, assegurando a proteção ambiental e a salvaguarda dos trabalhadores.
0: A J. Albuquerque acredita que a medida vai atrair investimentos para a criação de estaleiros verdes na costa brasileira e qualifica o país para disputar o mercado global de reciclagem naval. Para ele, o alinhamento às diretrizes da Organização Marítima Internacional gera empregos e fortalece o setor portuário nacional.
2: Agricultura.
1: Marcelo Álvaro Antônio, do PL de Minas Gerais, sugere a criação do programa de apoio à logística do apicultor e do meliponicultor. O deputado defende incentivos fiscais para a compra de veículos utilitários novos de fabricação nacional para o setor.
0: Marcelo Álvaro Antônio defende a alíquota zero de IPI e redução de 40% no PIS/COFINS para produtores rurais cadastrados. O deputado alega que o acesso a veículos adequados é um dos principais gargalos enfrentados por pequenos apicultores e pela agricultura familiar.
2: Meio ambiente.
1: A Câmara analisa a obrigatoriedade de telhados verdes em novos edifícios públicos. O repórter José Carlos Oliveira nos conta como está o debate sobre a proposta.
3: A Câmara dos Deputados analisa o projeto de lei que obriga a instalação dos chamados telhados verdes em novos edifícios públicos e em novos empreendimentos residenciais construídos com recursos públicos. Também prevê incentivos fiscais e de crédito para a adoção voluntária dessa medida pela iniciativa privada. Na prática, os telhados verdes são uma cobertura de substrato e vegetação instalada no topo dos prédios. Autor da proposta, o deputado Fred Linhares, do Republicanos do Distrito Federal, destaca a vantagem dessa técnica para enfrentar, pelo menos localmente, os efeitos do aumento da temperatura do planeta em tempos de mudanças climáticas.
4: Existem estudos que demonstram benefício aí dos telhados verdes no conforto térmico das edificações e também na retenção de água da chuva. E é importante deixar claro que o telhado verde sozinho não vai resolver o problema das enchentes ou do calor nas cidades, mas é uma ferramenta importante para tornar nossas construções e nossas cidades mais preparadas para os problemas que o Brasil já enfrenta hoje. Se o clima está mudando, a forma como a gente constrói também precisa evoluir.
3: No caso dos prédios públicos, o projeto de lei deixa claro que a obrigatoriedade só poderá ser dispensada com a apresentação de parecer técnico assinado por engenheiro, arquiteto ou urbanista que ateste a impossibilidade de instalação das coberturas vegetadas. O texto foi aprovado na Comissão de Meio Ambiente, onde a relatora, a deputada Duda Salaber, do PSOL de Minas Gerais, ressaltou que os telhados verdes funcionam como uma espécie de colchão térmico. Ela citou estudos que constataram queda média de 4 graus Celsius nos picos de temperatura durante o dia, quando essas coberturas vegetadas eram comparadas com os tetos convencionais. A proposta de obrigatoriedade de telhados verdes em novos edifícios públicos e de incentivos para a adoção da medida nos prédios particulares ainda vai passar pela análise das comissões de desenvolvimento urbano, de finanças, tributação e de Constituição e Justiça. Da Rádio Câmara de Brasília, José Carlos Oliveira.
2: Últimas notícias.
0: O jornal Câmara dos Deputados, que foi gravado hoje em Minas Gerais, nos estúdios da Rede Câmara Sete Lagoas, dentro do projeto O Brasil na Voz, vai ao ar na próxima sexta, dia 25.
1: E na sexta-feira, a equipe do jornal Câmara dos Deputados estará em Vitória da Conquista, na Bahia, para mais uma gravação itinerante da Voz do Brasil.
0: Lado a lado, um âncora da Rádio Câmara de Brasília e um âncora da emissora local vão apresentar as notícias relacionadas à Câmara dos Deputados. O programa gravado em Vitória da Conquista vai ao ar na segunda-feira, dia 28.
1: Termina agora o jornal Câmara dos Deputados, produzido pela Rádio Câmara, com trabalhos técnicos de Wellington Teles e apresentação de Val Monteiro e Luciana Vieira. Uma boa noite para você.
0: A Voz do Brasil está de volta amanhã. Boa noite.
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0: Alex Bolo na área, bora curtir mais uma sequência grandinha.
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0: Uma noite chuvosinha aqui na Litoral. Música deixa com a gente, sabe o esquema, né? 10 e 9, JQS só pra abrir.

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1: 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Faz o L, faz o L, faz o L. Isso é DNA de GG, em Salvador, Bahia! Aí, ó.

0: bom demais.
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2: Ah, canção rei! Isso aqui tem que ter sentimento. Despeito.

0: Tem. Eles cantando o nome deles bem, que é bem lentinho, né? Uma coisa bem sexy, gostei. Ai, ai, falando em sexy, né? Uma chuvinha maravilhosa com aquele vinhozinho. Se um saxofone é igual a essa trilha de fundo, hein? Nosso Deus, vai bom demais. Tanto acompanhado, tanto sozinho, tanto faz. Nossa, uma delícia, uma delícia. Aproveita aí o clima. Bem, 45 já foi, já era. Vou mandar beijinhos aqui antes de ir pra você no comando, que tá mais uma edição bem especial.
1: Boa noite, vocês. Quarta-feira, meu amigo Alegre Mano, que Deus Jesus sempre abençoando você, sua família e todos.
0: Amém,
1: da Rádio
0: Litoral,
1: turma Litoral, Tomado. Que legal, demais. Como eu estou no comando, tem como tocar a música de Gustavo Lima, termina comigo antes. Valeu, meu irmão, fica com Deus, uma boa audiência, uma noite abençoada.
0: Boa, boa, valeu, Denizinho. Jonathan Prade, Gravebu, estamos juntos, amigo. Falando em vinho, ele tá no vinhozinho aí, tá aproveitando essa noite bemzinho demais, hein, meu amigo? Hendrick mandou aqui, manda um Nat Roots, presente um beija-flor. Boa pedida também. Boa pedida demais, cara. Deixa eu ver mais uma aqui. Não vai dar tempo de ter todo mundo, já eu tô colocando. Marcinha, meu amor.
2: Olá, Bono. Boa noite.
0: Dona, boa noite.
2: Tudo bem? Eu sou Marcinha Brit, de Resistência Vitória.
0: Gatona.
2: E já que estou no comando, eu quero ouvir a música Minha Razão de Viver com Araquito, Feliz para Zé Patrício, Osélia, Vanusa Brioli.
0: Beijo pras girls.
2: E para Edneia Luz. Porque na Litoral eu estou mais que legal. Toma, beijos.
0: Senha. Essa é minha turma aí. Fala, Maria.
3: Boa noite, Alex Bono. Que é Maria de Lourdes Tarana. Diz, passa essa música do Leonardo pra mim.
0: Alá,
3: esse alguém sou eu.
0: Alá.
3: Na Litoral tá mais que legal.
0: Bem, muitos pedidos chegando. Vambora. Você no comando na sequência. Fica aí.
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19: Estamos aqui, o final ou o começo, né?
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19: Vem chegando, Luizinho.
22: Boa noite, meu mano, Alex Bono, Poxa. Moleque responsa.
19: Tamo aqui.
22: Aqui é Luiz Fernando, do bairro de Santa Rita. Já que eu tô no comando, eu queria pedir a música Garota Nota 100 com MC Massinha. Na Litoral, Tomás, que legal. Tamo junto.
19: Isso é original, ó.

0: clássica. Muito boa, muito boa. Gilber!
1: Boa noite, Alex Mundo, meu considerado, com dois N's, hein, gente? Gilber Opa aqui da Barra do Jucu. É, já que eu tô no comando, toca aí pra nós um Charlie Brown Jr. Tão natural quanto a luz
0: bom,
1: do
0: hein?
1: Dia.
0: Bom.
1: E na litoral eu tô legal.
0: Pô, vou até começar de novo, numa versão ao vivo diferenciada. Curte aí.
2: Tá com a gente essa música aí. Vamos lá, família Charlie Brown. Valeu?

0: Bora matar a saudade, é bom demais se alibrar o céu azul aqui na litoral. Manda um beijo também pra Ana Paula, tá até tardinha, Manuzinho dormiu, falou aqui, tá aqui com a gente. Beijo, Aninha, bom descanso pra você, tá? Show de bola. Vou ficando por aqui, deixo vocês aqui com a última, o último pedido, que tá sensacional também, da linda, da incrível, superpoderosa Vanusa Brioli. E amanhã a gente se fala a partir das 6 horas. Já sabe o esquema, anoiteceu aqui na litoral, eu tô aparecendo. Vanusa, tá contigo, minha amiga.
1: Boa noite, Bono.
0: Boa!
1: Já que estou no comando, sim, queria ouvir. Rapa, anjos, pra quem tem fé. Da litoral, tá legal, Vanusa Brioli.
0: Arrasou! Beijo! Tchau, turma! Com Deus!

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0: Bom dia, eu sou a Sol e nós vamos juntinhos até as 10 horas da manhã com muita música e sua participação pelo 999-86-1050. Vamos juntos, hein? Manda foto, manda vídeo, manda seu recadinho, seus parabéns. Pode mandar sua declaração de amor. WhatsApp já liberado para você mandar seu recadinho. Nessa manhã de quinta-feira, dia 24 de setembro, chuvosa aqui na Grande Vitória. Me fala, e aonde você está? Tá chovendo? Tá nublado? Tem sol? É porque litoral é assim, Espírito Santo, Brasil e o mundo. É, você pode soltar nós, ostentar aqui na rádio, que é número um em audiência geral no Ibope, Litoral FM. Muito bom dia, a quinta-feira chegou. Então, será que está oficialmente autorizada a pensar já no fim de semana a cada 15 minutos? Me conta aí. Tá ansioso também para chegar ao final de semana? Mas bora viver um dia de cada vez. Bora fazer dessa quinta-feira a melhor de nossas vidas. Bom dia!

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0: Na litoral eu tô legal, 5h13, bora levantar. Despertador tocou, levanta, senão você vai perder a hora, hein? Com esse tempinho fresquinho, aquela chuvinha gostosa, dá vontade de ficar na cama, né? Mas bora lá, hein? Vai chegar atrasado pra sua corrida, pra sua consulta, pro seu trabalho. Vamos lá, hein? Ó quem tá aqui de madrugada, já chegou, tá junto comigo? Lena Mara, bom dia.
1: Bom dia, meu raio de sol. Um bom dia aí pro Grupo Cadeira Cativa, todos que estão ligadinhos, Soninha, Claudineia, Rosângela Bernardoni, Zé Carlos da Inglaterra, pra você, minha lindinha. Obrigada. Que tenhamos uma linda e abençoada quinta-feira, bom trabalho. Hoje eu vou passar o dia na casa da minha irmã. Beijo.
0: Beijo. Ai, que delícia passar na casa da irmã. Antônio, nosso gato preto.
2: Olá, só. Bom dia. Diretamente Cachoeiro também. Gato preto desejando uma quinta-feira abençoada. Mandando a lupa pra Xarambu da minha vida. Verindo, Pula Pula, Chibinha, Gil, Marcos Bob, Nano Júnior, Maci Pintor, Arilvo Gonlenha, Duna Mel, Zé Paulo Binha, Aracuí, para Gigante, para Leomar Pacote, para Juninho, para Demi, Mecânico, para Peixinho lá em Cantagalo, para minha família em... na Grande Vitória, um Mudinho Grupo Cadeira Cativa, um Mudinho Pessoal na Saúde, Paraíuna, Munistreira, Cachoeira Alta, São Vicente, Gruta, Atijuca, Lambari, Urupi, Marapé e na litoral. Tô muito legal nessa quinta-feira abençoada, com muita chuva, indo trabalhar levando você de carona comigo.
0: Oba, bora junto, hein? Tô indo trabalhar com você. Vanja, tá aqui comigo também, bom dia.
3: Ei, Salzinha, bom dia, tudo bem com você? Um bom trabalho, uma ótima quinta-feira. Bom dia para todo o Grupo Cadeira Ativa e para todos os ouvintes da Sempre. Não sei se ninguém, né, Salzinha? Beijo, sol, Vanja, tá aí. Sua mãezinha sozinha, tá bem?
0: Tá bem, graças a Deus. Recuperando, cicatrização do ferimento, que ela tomou 5 pontos. Graças a Deus, a cicatrização dela é ótima, amém. Obrigada aí pelas orações, pela energia positiva de vocês, tá bom? Iris Letícia.
4: Bom dia, sol. Quem fala? Iris Letícia, de trânsito. Ontem à noite aqui em casa, cozinhei um feijão cheio de molho. Vou te mandar um vídeo pra você ver. Solzinha, tá boa quinta-feira pra nós. Hoje eu vou trabalhar de manhã, à tarde eu vou no dentista. E na litoral do mais que legal, um abraço pros amigos familiares, minha mãe Júlia Monteiro. E vamos que vamos, não pode parar. Beijo.
0: Pode não. Ó, quem não para nunca aqui, ó, já deve estar trabalhando. Ou não?
5: Ei, sol, bom dia. Uma quinta-feira abençoada. Um bom trabalho pra você, tá bom? Beijos, Zé de Fleixal.
0: Um beijo, gatona. Bora dar um pulinho ali na Inglaterra, falar com eles, Zé Carlos.
6: Ei, bom dia. É isso aí. Ô, sol, tá com o Amado Batista aí pra ver?
0: Gosta,
6: pra né? Esquentar essa quinta-feira. É isso aí. É, um abraço aí pra Lena Mara, pra Solinha, pro Solinho, pro Dorme, pra Verinha do Pula Pula, pra Rebeca e pra Rosângela.
0: Valeu, um beijo. Então, ó, Amado Batista.

0: Litoral, eu tô legal. Muito bom dia pra você que sintoniza Litoral FM, a melhor do estado do Espírito Santo, a número um em audiência. Marcos Prete, bom dia. E ele vem falando assim, ó, amizades verdadeiras são aquelas que provam, com o passar do tempo, que nasceram pra ficar eternamente em nossas vidas. Bom dia, valeu Marcos, sabe as palavras. Bom dia, Soninho.
1: Olá, Sol, bom dia. Então, hein? Nós já estamos por cá. O tempinho meio nublado aqui no Carlone, um friozinho gostoso, bom pra ficar na cama, mas não podemos. Bora trabalhar. Aos ouvintes da Cidadeira Educativa, bom dia. José Carlos, Ana Mara, Claudiné, Rosângela, Delmar, Robson, Fernando Júnior, bom dia. Bom trabalho, pessoal. Fique com Deus e até amanhã.
0: Toma, André Carlão. Se Deus quiser. Matheus Tebrezani.
2: Bom dia, amiga. Sou Matheus Tebrezani. Esquentou bastante, né? O céu tá nublado. Você também tá. Quinta-feira, nós todos.
0: Boa quinta-feira, nublado então, e choveu em Linhares. Ibiraçu, Valdemir.
3: Ei, sol, bom dia. Quintou, né? Mais uma quinta-feira aí do ano aí. Que Deus possa estar aí abençoando. E que venha o final de semana, né?
0: Tá quase chegando.
3: Beijo e abraço aí pro pessoal da Cadeira Cativa, especialmente pra você, pessoal, pra minha filha Nilva Carolina e pra minha mãe Lívia da Penha. Beleza?
0: Beleza.
3: Beijo, litoral.
0: Beijo. É, a Cruz mandou um vídeo. R, que imagem linda. Adoro receber vídeo.
4: Bom dia, Solzinha. Bom dia, povo lindo da Rádio Litoral FM. Ellison de Aracruz, passando pra desejar aquele dia abençoado. Aquela quinta-feira maravilhosa. Vamos que vamos. E vamos que a vida é um show e não pode parar. Tamo junto sozinha, daqui a pouco chegando em Vitória, hein? E vambora, vambora, porque passarinho que acorda cedo, bebe água limpa. E na litoral, eu tô mais que legal.
0: Valeu! Ui. Nossa, que delícia de carona, adorei o vídeo. Obrigada, beijo. Rosângela.
5: Ei, Sol, bom dia. Bom dia. Tudo bem com você? Sou eu, Rosângela Bernardoni, do bairro São Miguel, em Colatina. Só deixa eu mandar um bom dia pra você. Obrigada. Pro meu esposo Paulo, pros filhos Patrick, Pablo e Parley, pra Fabiola, minha sobrinha Nora, pra toda a minha família Bernardoni, pra todos a Cadeira Cativa, pra Soninha de André Carlone, pra Lena Mara e Toninho de Bicanga, pro Genimar, pro Robert Wallace, pra Claudineia, pro José Carlos da Inglaterra, pro Leomar de Linhares, pra Rebeca, pra Cláudia Flor, pra Marcinha Brite de Resistência. E beijos, Cláudia. Beijo, Sol.
0: Um beijo.
5: Tenha uma ótima quinta-feira.
0: Amém.

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1: Oportunidades para você no Cine de Linhares. 24 de setembro de 2026, abriu mais de 150 vagas. Auxiliar de produção, operador de depósito, trabalhador rural, auxiliar operacional de logística e muito mais. Se você ficou interessado, deve procurar a agência. Ela funciona de manhã até 1 hora da tarde. Fica bem ali no Center Norte Conceição, na rua Florentino Avidos, no bairro Conceição. O Cine de Nova Venécia tem oportunidades para você também. São mais de 250 vagas. Na área de ajudante de obras, técnico de operação eletrotécnica, repositor de mercadorias, operador de caixa e muito mais. Se você ficou interessado, vai lá na unidade. Ela funciona de 8 da manhã até 5 horas da tarde, na rua Jussara, número 10, Margarete. Boa sorte para você!

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0: Litoral, eu tô legal. 5h43. WhatsApp liberado para você mandar seu recadinho, aquela declaração. Feliz aniversário para quem está fazendo aniversário hoje, dia de 24 de setembro. Parabéns, Deus te abençoe. Aproveita e curta muito o seu dia, que é especial essa quinta-feira. Bora falar com ele? Luiz Amendoim, bom dia.
1: Uhul, quintou, bebê. Uma quinta-feira abençoada para todos meus amigos ligados na Litoral. Tô na Litoral, tô legal. Um abraço para o amigo Beto Penitente, Vera Fala, meu amigo Leomar Linhares, amiga Rebeca, um amigo Alessio, amiga Laides, todos ligados na Litoral de 0 a 100, para não esquecer ninguém. Um abraço para todos, cadeiras cativa, já ligado de norte a sul do Espírito Santo, só da Litoral. Tô na Litoral, eu tô legal e vamos que vamos, sol. É nóis. Uhul, quintou, bebê.
0: Valeu. Genimar, bom dia.
2: Bom dia, sol. Aqui que fala Genimar de Pitanga. Tô passando para desejar uma quinta-feira produtiva e abençoada para toda a família Litoral, para toda a família Cadeira Cativa, né? De Asa, para não esquecer de ninguém. Para Bela do Pula Pula, Ana Lopes, Leila Mara, Soninha, Rebeca, Prochete, né? E a Rosângela, o Toninho, o Jumal, o Reco, o Amori, o Orli, o Estevo, né? O Zé, e toda essa galera que tá na escuta aí.
0: Valeu, um beijo, Marcelo.
3: Bom dia, Litoral. Bom dia, sol, sua linda. Deus possa abençoar nosso dia em nome de Jesus. Seja de paz e de bênção para todos nós. Um abraço a todos, pessoal da Litoral, todos os ouvintes, todos que acompanham. Faça a música para nós de Paulo e Paulinho, se for possível. Aqui é o Marcelo de Linhares, mais conhecido como Marcelinho.
0: Valeu, Marcelinho. Tchau, obrigado. Um beijo, bom dia. Bom dia para Tico, em Palmeiras, Itaguaçu, desejando que Deus abençoe nosso dia. É, Veronês, Arthur, mandando um abraço para todo mundo que está ouvindo a Litoral. Ele está desde 4 da manhã, tá? Ouvindo. Obrigada pela sintonia. Vera!
4: Ei, sol, sua linda! Bom dia a todos, meus amigos da Cadeia Cativa Mangada. Aqui quem fala é Vera do Pula Pula. Cacho Mirim, manda alô pra todos aí, ó. Creitinha, Rebeca, Nina, Caia, Edneia, Luiz, Eliane Camelo, Duna Mel, as meninas do Salão Detal, Genimar, Nandinho, Elias Cortesano, Luiz Amendoim, Doutor Lohan, Garrincha, Dorme da Vila, Jão de Talk, Eleomar de Linhares, Alex, Sidney, Mão da Rosa, José Carlos, Robson, Caraíbe, José Luciano Santos Dumont, Primo Caminhoneiro, Etevaldo, Donizete, Nicota, Elias, Sindicato, enfim, todos os motoristas da rodagem, APP Saúde e Educação. Beijo, Litoral, obrigada.

0: Maria Cristina Marriel e Mata da Serra, o esposo Vanderlei, Paulinho Neguinho e de Alegre, Dedé Moraes em Aracruz, Marina tá em Colatina, Railan, beijo, bom dia. Luísa Dir em São Caetano, Rio Novo do Sul. Leonardo em Soteco Viana, Gabriel e Chiquinha. Adalberto Souza tá em Jabaeté. Bem apertado pro Rafael Xavier do Balneário de Carapebus, Wellington Reis, Cláudio José em Nova Carapina 2, Marcos Gargamel em Jardim Camburi, Márcia Mendes, Duda Mel em Cachoeiro, Edneia Luz em Vila Nova de Colares.
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0: Se liga na previsão do tempo. O tempo segue instável nesta quinta-feira no Espírito Santo, com muitas nuvens e previsão de chuva em alguns momentos no sul, na região serrana, Grande Vitória, noroeste e nordeste. No extremo norte, o céu fica nublado, mas sem previsão de chuva.
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0: Se liguem, porque a Prefeitura de Domingos Martins cancelou a 24ª edição da Blumenfest, que seria realizada dia 14 a 18 de outubro. Segundo a administração municipal, as condições disponíveis e o estágio de preparação não permitiram realizar a festa dentro da estrutura planejada. O evento é tradicional na cidade e reúne produtores, colecionadores, apreciadores de flores, principalmente de orquídeas, hein? A prefeitura informou que vai concentrar os esforços na organização da edição de 2027.
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0: A UFES poderá oferecer até 180 vagas por ano no novo campus de Afonso Cláudio, na região serrana. O curso será de bacharelado interdisciplinar em ciência e tecnologia, com duração de até 3 anos e turmas nos períodos da manhã e da noite. Os estudantes poderão escolher entre 3 ênfases: ciência e tecnologia, sustentabilidade ou tecnologia para agricultura de precisão. A seleção, ela deve ser feita pelo SISU, mas ainda não há data para o primeiro processo seletivo. A previsão é que o campus comece a ser ocupado pela universidade em fevereiro de 2027.
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0: 14. Ótima quinta-feira para você, que amanheceu chuvosa aqui na Grande Vitória. Me conta, como que você tá aí? Qual o tempo? O que que você tá fazendo nessa quinta-feira? O que que você vai aprontar? Me conta tudo, hein? 999-86-1050, pode soltar sua voz. Ó, Fábio Araújo, tá indo ou tá saindo do plantão, Fábio?
1: Bom dia, meus amigos, Rádio Litoral FM, sou Fábio Araújo de Belo Aurora. Chegando aqui no Hospital São Lucas para mais um plantãozinho. E como sempre, aquele alô especial para todos os nossos amigos do hospital. Gente, um abração, filhos todos, bom dia.
0: Valeu, Fábio, bom trabalho, tá? Rosimara Ramos, bom dia.
2: Aquelas coisinhas besta. Tô bem chegando no meu trabalho agora. Eu deixo sempre para falar depois que eu escuto o áudio da Soninha, né? Porque, assim, é você e ela que me incentivam bastante a sair da minha casa para vir trabalhar, mesmo em dia de chuva, principalmente em dia de chuva. Mas eu quero fazer uma sugestão a todos os cadeiras cativa, desses aniversariantes desse mês de setembro, deles se reunirem de fato para comemorarem as suas datas. Escolher uma data, sei lá, dia 7 de setembro, dia da independência, sei lá, dia 30, dia do secretário, dia do locutor, podiam se reunir para eles comemorarem o mês de aniversário deles. E juntos, de verdade, juntos. Para depois ficar aquela, claro, que José Carlos está na Inglaterra, não vai poder participar dessa situação, né? Mas assim, os aniversariantes deste mês, de todos os meses, deles tirarem um dia, para se reunirem e eles confraternizarem essa...
0: Legal, gostei da ideia, ó, tá? Feita a sugestão aí da Rosimara Ramos, aí depois vocês conversam aí, tá bom? E vê o que que fazem. Gostei da sugestão, bacana. Ô, Rosimara, arrasou. Caetano City.
3: A Litoral é quinta-feira, aproveitando, manda quebração pro melhor pedreiro, mestre de obra, venda nova, imigrante, Ribeirão do Meio, é ele, Átila Lopes, Jonathan Negão, Fabiano, tá todo mundo curtindo a Litoral. Ele aí, o grande Oliver, chama Oliver, Cíntia, Simone, Batista, Ana Aparecida, Flor do Campo, Deus de Ébano, Jardim Primavera, Lete, ele, Velto, o melhor motorista de aplicativo de Castelo, Chora Não Concorrência. E Cachoeira também, também o palco do momento, Dona Ninica, Eloy, Érica, Rodrigo, Ricardo, chama Ricardo, Gabriel, Eduardo, Cudo, Cida, e vamos que vamos pra cima, que pra baixo é contra a mão, Natural, tô legal.
0: Valeu, um beijo pra você, bom dia. Bom dia também, Rosenberg.
4: Bom dia. Sol, minha linda, meu raio de luz, Rosenberg de Interlagos, mais conhecido como Carioca, motor de aplicativo. Bora pra cima, aqui pra baixo é contramão. Quintou, papai. Segundo dia de primavera e nem tá aparecendo, hein? Você tá doido, essa chuvinha tá me agoniando. E como eu sempre digo, carioquinha não aguenta frio, meu Deus do céu. Solzinha, fala pra mim, como é que tá a mamãe? Reagindo bem aos pontos? Tudo na paz, graças a Deus. Precisar de alguma coisa, é só chamar nós. Fui. E na Litoral, eu tô legal. Beijo, minha linda.
0: Valeu, Rosenberg. Graças a Deus, minha mãe tomou 5 pontinhos, né, no supercílio, que ela caiu da cama. Mas graças a Deus, a recuperação dela, 86 anos e em fase avançada do Alzheimer, tá ótima a cicatrização, graças a Deus. Obrigada aí pela energia positiva de todo mundo, que tá ajudando muito. Obrigada mesmo. Ó o nosso gato branco aqui.
5: Bom dia, Sol. Antônio Alto Lajo, gato branco, charmoso e cheiroso. Abraço pra você, pra todos os ouvintes. Bora que bora pra nessa quinta-feira chuvosa. Tô indo na farmácia Cidadão pegar meu remédio lá. Um abraço pra ti. Bora cuidar da saúde, gente. Um abraço a todos. Só com a música da Leonardo pra nós aí, Sol. Um abraço, show.
0: É bom, né? Valeu, beijo.

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1: Fala aí, vale a pena?
0: Fala pra mim.
2: Bem apertado pro Rogerinho Rocha, em Cachoeira de Itapemirim. Lucinha Gomes, que hoje está trabalhando em Itapuã. Maxwell, em Santo Antônio, Cariacica. Marcão, de Cobilândia. Marcinha Brit, de Resistência. Bom dia, gatona. Nani Lopes, em Jacaraípe. Claudinei, Novo México. Leislan, dorme Reinildo, da Vila Rubinho. Pro Rubinho, que é motorista de aplicativo. Ailton Melo, em Guaranhuns. Hermes, do Terminal de Santo Torquato. Giovana, do Alecrim. Elias Quartesano, em Jaguaré. Beto Penitente. Edivaldo Neves. Marcos Gobi. 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
1: Ó, trânsito lento para você que tá saindo de Cariacica ou Vila Velha, sentido Vitória, ali na Vila Rubim. O trânsito já tá ali em frente ao terminal de Jardim América, hein? Cinco Pontes também tá bem lentinha nesse momento. Trânsito lento na Avenida Carioca para você que tá saindo de Vila Velha. Sentido Vitória pela Terceira Ponte já tem trânsito lento. Trânsito lento também ali na Avenida Mestre Álvaro, antiga BR-101. A boa notícia é que Rodovia das Paneleiras, por enquanto, está livre nos dois sentidos.
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0: 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Muito bom dia, boa quinta-feira. Johnny Dias falou, Sol, manda abraço aí, bom dia, pra galera da BMC Hyundai. Todo mundo aqui ouvindo a Litoral, e especial pro meu amigo aqui, Ionis, operador de máquinas de Muniz Freire. Ah, um abraço, obrigada pela sintonia e bom trabalho aí pra vocês, tá bom? Muito bom saber que você tá aqui comigo. O Washington, diretamente de Portugal, falou, Sol, manda abraço aí pra gente. Nós estamos trabalhando aqui, ouvindo a melhor rádio do Brasil. Sabe tudo. E é a número um em audiência geral aqui no Espírito Santo, hein? No Ibope. Beijo, Washington. Bom trabalho. Leozinho.
1: Bom dia, Sol. Bom dia, família Litoral. Leozinho da Querovos. Subindo aqui a 101 aqui, sentido Serra. Solzinha, avisa aí o pessoal, pra quem for pegar a rodovia do contorno, o negócio não tá muito legal aqui pra cima não, hein?
0: Não.
1: Aparentemente não tem acidente, mas tá, sabe lento. Como é que é, né? Essa rodovia do transtorno sempre agarra. Vamos com atenção aí, pessoal. Pista molhada, tá? Vamos com muita atenção. Vamos voltar para os seus familiares hoje, amanhã e sempre. Na Litoral nós estamos muito mais que legal.
0: Obrigada pela informação, Leozinho. Tamo junto.
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0: Tudo isso daqui a pouco.
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1: Na Litoral 727.
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0: 7h40, Thelminha Rocha chegando, quinta-feira. Hoje é dia de você no comando, hein? Daqui a pouquinho, às 9h da matina, 5 ouvintes pedindo música. Já faz o seu pedido lá, manda aquele áudio rapidinho, gente, um áudio breve, falando o seu nome, o nome da música que esteja aí na programação da nossa litoral. Não é TBT, não é música antiga não, tá bom? Mas são músicas atuais que tocam na nossa programação. São 5 ouvintes. Vai lá, pede sua música. Daqui a pouquinho é você no comando às 9h da matina. Hoje, dia 24 de setembro. Você que tá aí grudadinha em Thelminha Rocha, muito obrigada pela sua participação. Beta lá em Sapucaia, em Marilândia. Fabiana do Recanto da Lagoa. Thelminha, manda um alôzão pra nós aqui. Estamos te ouvindo. Ô, Fabi, dá um abraço na sua cachorra maravilhosa. No seu maridão também, que é tudo de bom. Obrigada, viu, Fabi? Pelo carinho de sempre, tá lá no Recanto da Lagoa, minha mãe maravilhosa também, mãe Maria, tá lá no bairro Acampamento, né, tudo vizinhos lá, ô meu Deus, Bernadette Loz do bairro Honório Fraga, aquele abraço, Ivan está no Rio de Janeiro, tá lá pelo aplicativo, curtindo até o Minha Rocha, Ana Lúcia Santana, aquele abraço, meu querido Alessio, Alessio, bom dia, Alessio.
1: Minha Rocha, aqui o Alessio, do Polo do Sol, estamos juntinhos aqui, galinho, nessa quinta-feira,
0: bem Alessio, produtiva. Obrigada.
1: Aí, pra todos aí, tem uma excelente, abençoada quinta-feira.
0: É isso, Alessio, pra você também, meu querido. Obrigada por essa audiência. Lindomar de Mantenópolis também já tá aqui comigo, Marcos Pret, já chegou chegando, Beto Penitente, bom dia, Beto.
2: Bom dia, Thelminha. É Beto Penitente. Eu vou dedicar ao meu amigo Newton da Rocha Pinto, que mora lá na sua terra, e outro amigo aqui, Valdivino. A gente luta em pé, mas é de joelho que temos a certeza da vitória. Bom dia, Thelminha.
0: Bom dia,
2: Luiz Amendoim. Bom dia, Leomar de Linhagem. Bom dia, ouvintes da Litoral. Na Litoral, tô legal.
0: Valeu, Beto. Aquele abração pra você. Paulo Sérgio também tá por aqui, né, Paula?
3: Não, não, Paulo Sérgio, só marca aí.
0: Tá bom.
3: Na Ligada no Litoral.
0: É isso, Paulo Sérgio do bairro São Marcos. Edmar Rodrigues Gonçalves também. Marlene, aquele abração tá lá em Graça-Aranha. Marcos Gargamel em Jardim Camburi, em Vitória. Renilda também já tá por aqui. Ciderley, aquele abraço. Guedes, que é motorista de aplicativo, bom dia, bom dia. Lucineia Martins, um abraço pra você. Dani Zanotelli já chegou por aqui, né, meu amor? Quinta-feira, bora rasgar a taioba, Thelminha. Danizinha, só se for agora, hein? George Santos Rosa tá em Novo Horizonte, em Linhares. E o Luciano também, né, Lu?
4: Bom dia, Litoral. Eu estou legal.
0: Quitou, né?
4: Quitou, graças a Deus.
0: Amém. Amém.
4: Nós.
0: Bora.
5: Eu tô legal.

Obrigada pelo carinho, tá bom? Rebequinha Andrade também, que já chegou chegando. Um abração, meu querido Eliseu de Oliveira, Fabiana do Recanto da Lagoa, Ednilson, Ednilson, aquele abração especial pra você. Daqui a pouquinho eu coloco seu áudio ao vivo. Ricardo Filme, é isso também? Estamos aqui, hein? Bom dia, ô Ricardo. Obrigada pela sua participação. Beto Jamaica também já tá por aqui. Ana Lúcia Santana, muito obrigada pelo carinho de cada um de vocês. E bora, que a nossa festa só tá começando, hein?

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0: Na Litoral Eu Tô Legal é Xande de Pilares. E na Litoral Eu Tô Legal, 7 horas e 54 minutinhos. 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Rebequinha, bom dia!
1: Bom dia, Thelminha! Que bom, que bom! Aqui da Cândido de Paz e Bênçãos para todos nós. Sou Rebeca Andrade, a poderosa, a boa. Estou de novo aqui, Vitória, tá? Tratamento. Mas tá tudo tranquilo, vem na consulta. Menina, um abraço para todo mundo e principalmente para um taxista. Olha, ligadão na Litoral, é o Charles. Antes do meu motorista. Beijo, beijo, Litoral. Adoro.
0: Valeu, Rebeca. Fala, Beto.
2: Bom dia, bom dia, bom dia, bom dia, Thelma Rocha. Thelma Rocha, quinta-feira, Thelma Rocha. Tamo junto e misturado, hein?
0: Amém, Beto, minha querida, porra. Amém.
2: Manda losaça aí pra nós da Construção Civil.
0: Manda.
2: Pra todos os ouvintes. Que?
0: Quintou, né?
2: Estamos litorando.
0: É, litorando.
2: Ui! Bota pra tocar essa quinta-feira, tem uma roça.
0: Deixa comigo, Beto Jamaica, seu lindo.
3: Bom dia, litoral. Bom dia, tem uma roça.
0: Fala, Edinilson.
3: Edinilson por cá, hein?
0: Ah,
3: quintou, hein, bebê?
0: Quintou, né?
3: Bora que simbora.
0: Bora.
3: Bora que Monte Belo é o pau.
0: Opa!
3: Cetador. Um abraço pra geral aí, ó. Pra minha esposa Cristiane, pra minha filha que tá pra escola, Dominique.
0: Dominique.
3: E pro meu pequeno Orlando,
0: ah,
3: né?
0: Ah, esse é fera, hein?
3: Bora que ele é a chapa é quente.
0: Nossa Cetador. Senhora! Orlando, seu lindo! Um beijo especial da Titia Thelma pra você, meu amor. Obrigada, tá, Ednilson, pelo carinho, hein? Elizabeth Pereira, bom dia, Thelminha. Elizabeth aqui do córrego Joaquim Távora, manda alusão pra nós, hein, galerinha de Marilândia, com certeza vocês estão aqui no meu coraçãozinho. Meu querido Jones Torezani também já chegou por aqui, tá rasgando a taioba comigo nesta quinta-feira, Joana de Borsoni. Bom dia, meu querido, e ó, você participando daqui a pouquinho, você no comando às 9 horas da matina, peça sua música, músicas que tocam na programação da nossa Litoral, precisa ser músicas atuais, não é TBT. Nós não temos o TBT mais, tá, gente? Então é só músicas atuais, músicas que tocam na programação. E o nome do programete é Você no Comando. É isso. 7 horas e 57 minutinhos. 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
5: E na Litoral, tô legal, gente. 8 horas 3 minutinhos. 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

0: 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Gente, 8 horas 12 minutinhos. Bom dia, né? Pra você que tá aí grudadinha em Thelminha Rocha. Uma chuvinha boa essa noite, né, menina? Aqui na nossa região em Colatina. Como é que tá aí na sua região? Fala pra mim. Teve alguma chuvinha aí? Chuvinha abençoada pra molhar realmente, né? São as nossas plantações. E tanto a gente precisa dessa chuva. Muito obrigada, meu Deus. Edivaldo Souza Pontes, aquele abraço. Fabinho, Thelminha, vem tomar um café reforçado, Thelminha, pra gente aguentar o nosso dia. Mas, menino, esse café da sua mãe. Ai, Dona Iracilda, Jesus, fogãozão a lenha lá, já mexendo nas panelas. Gente, eu comeria logo cedo um arrozinho, um feijãozinho, um carrinho, um macarrão. Ai, meu Deus do céu, já fazia aquele mexidão aí, né, Fabinho? Um abraço especial pra você, dá um abraço em toda a família aí por mim, meu amor. Vitor Carlos Milanese, bom dia, Thelminha, sua linda, excelente quinta-feira pra nós, né, Vitinho? Obrigada, tá? Obrigada por esse carinho. Andréia Vaz também, Andréia, um abraço pra você e pra toda a sua equipe, os motoristas aí que estão com você. Já, já, eu toco a sua música. Zira Winter. Que isso, hein, Zira? Bom dia, Thelminha. Quer uma pizza? Nossa! Eu comeria uma pizza agora também, hein? Ai, gente, esses cafés... café da manhã diferenciado mesmo, hein, Zira? Nossa senhora, o Adriano Venturini também é da pizza, ó. Falou que vai trazer uma pizza pra mim. Nossa senhora, lá de Margem Alegre. Gente, a família faz a cada pizza... É Pedra da Onça, hein, Thelminha? Nossa senhora, Toca da Onça também, Quintal da Onça, o negócio é da onça, é a pizza da onça, né, Adriano? Um abraço pra você, pra sua esposa, pra toda a família, aí em Alto Várzea Alegre, em Santa Teresa. Obrigada sempre por esse carinho imenso. 8 horas 14 minutos.
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0: Litoral, eu tô legal, meu querido Wanderson Luiz Brunelli, bom dia!
1: Bom dia, que nosso dia seja abençoado por Deus aqui. Manda um alô pra minha irmã Marinês, pro marido dela Adalto, e pra toda a minha família de Colatina e do governador Lindeberg.
0: Tá bom.
1: Muito obrigado, Taminha. Tô com o Ed Legal, tô com o Ed Litoral, essa rádio show, essa rádio show capixaba do Brasil e do mundo.
0: Valeu, valeu, meu querido Fusquinha, bom dia, Thelminha, Fusquinha motorista, manda um alusão pro meu amigo John John da Shop, meu amigo Adilson Calango da Fazenda Falqueta em Marilândia, pra todos os motoristas do Grupo D, Thelminha Fernandes aqui. Valeu, Fusquinha, na Litoral eu tô legal. É isso, gente. 8 horas 21 minutinho. 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

0: Fica aí, daqui a pouco mais músicas.
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0: Litoral, eu tô legal, 8 horas, gente, 37 minutinhos, não tem coisa melhor que se divertir com os amigos, com a família e ainda cuidar da saúde, né? 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Então, nesse domingo, a galerinha do Bora Ser Feliz são os grupos de pedais que vão estar comigo, Bora Ser Feliz, o Pedal da Quarta, o Pedaludos, o Rafa, dentre tantos outros também que estarão nesse domingo na nossa terceira edição do Pedal Legal Litoral. Eu espero por você, tá bom? 8 horas 42 minutinhos, um abraço especial para a Gabriela Oliveira, de Colatina Velha. Minha querida Rose também tá por aqui, né,
1: Rô? Bom dia, Thelminha. Quintou, né? É um excelente dia para vocês, para todos os ouvintes da rádio, para minhas amigas, meus amigos, né? Para meus filhos, que eu amo muito. Beijo, quintou.
0: Tá certo, então, meu amor. Luciano Alves, Thelminha, Thelminha, manda um alôzão aqui para a Rede Construir em São Roque do Canaã. Ai, Thelminha, aquele abraço especial. Não é o que nós... Não é o que nós queremos, não, mas nós estamos perto de onde, Luciano? Aonde que vocês estão perto de quê? Eu não estou entendendo isso, não. Ai, meu Deus do céu, vocês são demais. Thelminha, manda um abração pra gente aqui, ó. Deixa eu pegar aqui. Ah, turminha, vocês são maravilhosos. Obrigada pelo carinho de sempre aí, tá bom? Todo mundo curtindo, galeria do bairro Santo Antônio, meu querido Amarildo também, Serralheria do Amarildo. Tá bom, Amarildo, um abraço pra você, pro Cláudio. Obrigado por esse carinho. 8 horas 43 minutinhos, só vou ali pro intervalinho. 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
2: E depois do intervalo, você curte...

0: fica aí. Daqui a pouco, mais músicas.
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0: Olá, Litoral, muito legal, gente. 8:56, daqui a pouquinho. Você no comando geral aqui da nossa programação, meu querido Luciano Alves. Ah, Thalminha. Da sexta-feira, Thalminha, tá perto.
1: Menino, agora o quê? 8:57? Às meia-noite aí, tá chegando, Luziana. Calma, Luziana, esse coraçãozinho seu. Sexta-feira tá batendo. Daí, ó, só no toque-toque da emoção. Eu sei que vocês gostam da sexta-feira, principalmente a galera que é de obra, hein? É, turminha que é de obra. Um abraço especial pra todos vocês, que eu sei que vocês ficam aí de butuca em Thelminha Rocha, rasgando a taioba comigo. É, turminha que gosta aqui, né? Pessoal de obra aí. Meu querido Serginho Flamenguinho, encontrei o Serginho hoje lá na estação central. Eu encontro muitos vocês, né? Eu fico de butuca ouvindo ali. Eu fico estudando, vocês vão me encontrar sempre estudando ou lendo, porque eu amo estudar, eu amo ler, né? Então vocês vão me encontrar nas estações da vida e sempre com um livro na mão. Mas eu fico de butuca em vocês, sabendo um pouquinho da vida de cada um de vocês, né? Que a gente é fofoqueira, a gente é curiosa. Mas tô brincando, gente. E é um prazer receber o carinho de cada um de vocês. Às vezes eu tô ali da estação esperando o ônibus, né? Pra vir aqui na Rede Gazeta. Aí vocês ficam, Thelminha, manda alô pra mim. Serginho já sentou lá do meu lado, né, Serginho? Aí ele fala, Thelminha, eu sempre fico no caminhão te ouvindo. A gente fica fazendo as entregas. Então, assim, um abraço especial e obrigada pelo carinho de cada um de vocês, aonde vocês me encontrarem. Porque vocês são muito importantes para mim. Não fiquem acanhados, tá, gente? Não ficam com vergonha. Pode chegar, pode abraçar, pode apertar a mão, pode falar até o Minha, manda alô para mim, que vai ser um prazeraço receber, dar o alô, sabe? Sentir o cheirinho de... Aquele cheiro no cangote. Nossa senhora. Vocês são tudo de bom, gente. Obrigada pelo carinho de cada um, tá bom? Cristiano Cremonini, bom dia, Thelminha. Bom dia, Cristiano. Dulce também, bom dia, Thelminha. Dulce aqui do Vila Amélia. Obrigada, senhor, por mais um ano de vida. Que isso, Dulce! Parabéns, mulher! Receba meu arroxo bem apertadinho nesse dia todo especial, que o Papai do Céu possa te abençoar. Parabéns, meu amor. Muitas felicidades. Que coisa linda, né? A todos os meus aniversariantes do dia aí, ó. Parabéns pra você. Muitas felicidades. Deixa o seu nominho que a gente canta parabéns. 8:59. 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
3: Ai, na Litoral tô legal, gente. 9:06, com certeza.

0: Bom dia, galerinha do Litoral. Bom dia, Thelminha Rocha
1: Bom
0: aqui quem
1: dia,
0: fala,
1: Andréia.
0: Andréia do Ayrton Senna, passando para deixar um beijo, um abraço para a minha equipe que já estão indo para as ruas trabalhar, o Jadson, motorista, e ó, e passa aquela música Até a Próxima Vida. Henrique, Juliana, aquele abraço e beijo, tchau, obrigado.
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0: já que eu tô no comando, toca aí, Guilherme, Benuto e Panda. Oferecer aí pra minha loura Jéssica Brau. Eita. Essa música é o aço.
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0: Bom dia, Thelminha.
1: Bom dia, Andréia.
0: Mais um dia de trabalho.
1: Amém, amém.
0: Trabalhando aqui, né? Ouvindo a Litoral. Tô mais que legal. Manda uma música pra mim, Alemão do Forró. Tá, Andréia de Barbário e o Paulo Bernardo.
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0: Oi, na Litoral do Legal, 9 horas 20 minutinhos. Fala, Eusiane.
1: Bom dia.
0: Bom dia.
1: Nosso dia. Já que eu estou no comando, faça uma música para mim, qualquer uma. O Rick Renner.
0: Rick Renner, meu querido Eliseu também pediu, né,
2: Eliseu? Bom dia, Thelminha. Eliseu, que vai estar no comando e no TBT aí.
0: Ah, você
2: bota
0: no comando.
2: Aí umas... O que você acha mais top aí do Rick Renner aí? Na Litoral, eu tô legal.
0: Valeu, Eliseu. A Mazilda também pediu o Rick Renner, né, Mazilda? E quem fez o pedido da música? Deixa eu pegar aqui. Pararara. Cadê, cadê? Diana. Oi, Diana.
3: Thelminha.
0: Ah.
3: No comando, eu Rick Renner, fim de semana.
0: Tá bom.
3: E oferecer pra todos da Litoral. Na Litoral, eu estou legal.
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0: de semana aqui na programação da nossa Litoral, né? Infelizmente, com a queda do helicóptero, veio a falecer o Ricker, né? E dentre outros tripulantes que estavam no helicóptero também. E é lamentável, né, gente? Eu tava até falando isso com o José Mendes, como as coisas acontecem assim na nossa vida, né? E é por isso que eu sempre digo, diga que ame, abrace, fale o quanto a pessoa é importante diariamente. Não deixa para depois, não. Né? Se você está passando por alguma dificuldade com alguém, se você está com algum sentimento ruim com alguma pessoa, tenta resolver isso agora, tá, gente? Não deixa para amanhã, não. Tá? Fale que ame para sua esposa, para o seu esposo, para os seus filhos, para os seus amigos, para os seus pais, né? Para os seus animais. Não deixa para amanhã, o que a gente tem que fazer agora, nesse exato momento. Porque amanhã pode ser tarde, né? A gente nunca sabe o dia de amanhã, o que pode acontecer. Só Deus sabe o que pode acontecer nas nossas vidas. Então, assim, demonstre todo o seu carinho para as pessoas, né? Para a Mãe Natureza, para esse Deus maravilhoso, para você. Não deixa você para amanhã. Faça por você hoje, agora, nesse exato momento. Tá bom? 9 horas 26 minutinhos, meu querido Zé Mendes, aquele abraço. Mazilda também que pediu. O Julinho, né, lá de Marias Mendes, também pediu. Rick Renner, aquele abraço a todos vocês. Gente, 9 horas 26 minutinhos, bora que a nossa festa continua.
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Existe uma teoria que se chama 90-10, onde uma pessoa tem 90% daquilo que você procura em alguém, só que você foca naqueles 10% que falta. Aí você sai pra rua, se aventura, e realmente você encontra aqueles 10%, mas não se deu conta que perdeu os 90%.

0: Seu filho, Thelminha, Jesuíno Marim, seus funcionários, abraço então pro seu filhão, meu querido Jesuíno, obrigada por esse carinho. Lucinéia Nascimento da Conceição, bom dia, Thelminha, Deus abençoe o nosso dia, né, curtindo a sua companhia maravilhosa. Lucinéia Nascimento, Thelminha. Ai, tá lá no bairro Lacê, tá curtindo a nossa litoral. Meu querido Renatão Miller, já eu coloco seu áudio ao vivo, mas cuidado com essa gargantinha, essas mudanças climáticas aí, toma bastante água, tá bom, Renato? Não brinca não, hein? Um abração especial pra você, meu querido.
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0: Em São Mateus, os réus do caso Lázaro vai a júri popular. 6 homens são acusados de sequestrar e matar um adolescente no município capixaba em julgamento que mobiliza, né, a comunidade do norte e do estado.
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0: Em Soretama, o trânsito na BR-101 está liberado após um grave acidente entre 2 caminhões interromper o fluxo na rodovia. A concessionária que administra a via concluiu a limpeza e o tráfego flui normalmente.
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0: Em Linhares, o setor de esportes da região acompanha os desdobramentos da segurança nos campos locais. A polícia reforça o patrulhamento em bairros que recebem campeonatos amadores para garantir a segurança de atleta e de torcedores.
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0: A Secretaria de Segurança Pública do Espírito Santo admite erro em fotos de apreensões de drogas e munições geradas por inteligência artificial. A pasta determinou uma apuração interna rigorosa para corrigir as distorções de divulgadas pelas polícias civil e militar.
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0: Em Cariacica, a Justiça Eleitoral determinou aí a retirada imediata de circulação de um vídeo manipulado por aplicativo de mensagens. A decisão impõe multas diárias pesadas em caso de descumprimento para combater a desinformação eleitoral.
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0: Ai, na Litoral eu tô legal, gente. 9h43. Você que tá aí grudadinha em Kelvinha Rocha nesta manhãzinha gostosinha, né? Ai, meu Deus do céu, que chuvinha abençoada. Renato Miller, Renato, cuida dessa garganta, Renato.
1: Bom dia, Thelminha
0: aí,
1: Rocha,
0: ó.
1: Renato, com a voz meia rouca,
0: oh,
1: mas...
0: Deus
1: nós estamos aqui nas lendas aqui.
0: Tá bom.
1: O mês tá ruim, mas nós estamos levando.
0: Que isso, hein?
1: Vamos esperar que Deus possa mandar mais chuvas para melhorar.
0: Amém, meu querido, amém.
1: Comércio.
0: É isso.
1: Que Deus Jesus possa confortar a família do Rico.
0: É verdade.
1: Um abraço, fique com Deus.
0: Amém.
1: Passa aqui um abraço.
0: Vou passar.
1: Quer dar um abraço aqui na nós.
0: Eita, dó. Eu vou passar sim, meu querido. Se cuida, tá bom? Cuida dessa gargantinha. Ô, oh, meu Deus. Jonadi Borsoni, Thelminha Mandolosão a todos os meus passageiros. Eles estão sintonizados aqui na Rádio Litoral, Thelminha. Rasga a taioba dessa turma, Thelminha. Ai, meu Deus. Jonadi, um abraço pra você, então. Pra todos os seus passageiros aí. Obrigada por essa audiência maravilhosa. Vocês são tudo de bom. Lucineia Nascimento já deixou recadinhos aqui também. Rani, cadê meu pequeno Matias?
2: Bom dia, Thelminha. Eu vou te dar um cheiro.
0: Ai, me dá um
2: cheiro. E você dá foto em mim.
0: Ai, meu Deus do céu. Falou que vai me dar um cheiro. Domingo vou conhecer Matias. Imagina, Raniel e Matias vão andar de trenzinho. Vou dar um cheiro nele, tirar uma foto com ele. Nossa, Matias! Ai, Matias, domingo. Gente, leva a criançada na avenida pra andar de trenzinho junto comigo, ou pra pedalar. Nossa, vai ser um pedal maravilhoso. Vai ser tudo de bom. A gente vai brincar, vai se divertir. Eu amo criança. Ai, Rani, vai ser um prazer conhecer vocês, tá? Batia, seu lindo, um beijo. Wanda Bitelona também já chegou por aqui. Mateuzinho! Matheus Trevisani, cadê Fernanda? Matheus!
3: Bom dia, Matheus Trevisani. Tem um chuvinho aqui, amigo, mas tá abafado, né? Muito calor, nublado, mais chuva, acho.
0: Tá bom.
3: No setor de na litoral,
0: tá bom, meu amor. Você tá muito sumido, hein, Matheus? O que tá acontecendo com o Matheusinho Trevisani lá em Japira? Preciso investigar esse sumiço. Ai, Matheus, Lucimar. Bom dia, Thelminha, minha rainha maravilhosa. Quintou, hein? Forte abraço. Estamos ligadinhos em você. Dá um abração nos filhos aí por mim, tá bom, Lucimar? Obrigada, meu amor, por esse carinho. Cleitinho! Você também tá muito sumida, hein, Cleitinho? Você fica me trocando aí, dá nisso. Vou falar mais nada, não. Eu vou ficar quieta. Deixa que a vara vai. A vara não, a minha ripa. Minha rifa vai comer solto aí. Ah, Mavari. Deixa eu mandar um alôzão especial pra ela. Minha querida Luciene. Lu!
4: Bom dia, Thelminha. Aqui é a Luciene, de São Silvano. Passando pra desejar um feliz aniversário de casamento. Pai Luiz Cleitinho pra Zilda. Está completando hoje 49 anos
0: que
4: de casados.
0: Que isso!
4: Eu tô mais que legal.
0: Pretinho, você tá demais, hein, Pretinho? Rasgando a taioba. Gente, quase 50 anos. Nossa, não são 50 dias não, hein? São muitos anos de vida, de cumplicidade, de carinho. Pretinho, você cuida dessa mulher, hein? Pelo amor de Deus, hein, Pretinho? Senão eu vou de ripa aí, hein, Pretinho? Zilda, meu amor, que Deus possa abençoar essa união. Muito amor pra vocês. Luciene. Eu falei com vocês das irmãs, né? Que jogavam handball comigo. Gente, essas duas meninas eram terríveis. Eu falo a verdade pra vocês, mas terríveis num sentido bom. Elas eram danadas, entendeu? Como é que segurava a Luciene? Como é que segurava a Ana Lu? Gente, não tinha como. Nós éramos de times diferentes. Depois a gente se juntou, jogou algum tempo juntas também. Mas elas duas, quando falava das irmãs, meu Deus do céu, que loucura pra segurar essas duas meninas. Né, Lu? Acho que eu vou juntar essa turma minha, dessa época de handball, pra gente fazer uma jogadinha. Será que a gente aguenta, Luciene? Fala pra mim, Lu. Ai, meu Deus. Lu, beijo especial pra você. Dá um abração na Lena por mim. Dos seus pais, tá? Da sua irmã. Obrigada sempre pelo seu carinho. Fico muito feliz, sabe? Nessas pessoas que estavam na minha vida, né? Continuam na minha vida e agora perpetua ainda mais aí, ó. Reencontros maravilhosos com a minha turma de handball. A gente vai fazer isso, né, Lu? Vamos fazer? Um abraço, meu amor. Regiane Ferreira, aquele abração especial. Belma, Matheus apareceu. Ah, apareceu a Margarida. Não sei o que aconteceu não, Regiane. Ele tá escondidinho lá em Japira. Precisamos investigar o Matheusinho. Ai, um beijo, Matheus. 9:48, respeitar o tempo de cada estudante é o primeiro passo para um aprendizado completo. 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

0: na Litoral do Legal, 10h02. Você que tá aí grudadinho em Thelminha Rocha nesta manhãzinha maravilhosa. Agradecendo. Meu querido Tiroga já chegou por aqui, né, Tiroga?
1: Muito bom dia, Thelma. Bom dia a todos. 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
0: Na Litoral 10:03.
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0: legal, 10 horas 20. 26, retificando. E 26 agora. Marcinha Brite, que tá lá em Resistência e Vitória. Aquele abraço, Zira Winter. Me chamando pro Mocotó. Thelminha, você gosta? Oxe, Maria! Um mocotazinho desse aí, com esse caldinho. Aí mete uma pimenta aí do lado. Nossa, aquela farinha. Ó, oh, torradinha. Nossa, Zira. Que malvadeza, Zira. Fobari. Ai, Wanda Bitelona, aquele abraço. Euziane Arminda, sua linda. Um beijo especial pra você. Rosângela Bernardoni, bom dia,
1: bom
0: dia.
1: Bom dia, tudo bem com você? Sou
0: tudo,
1: eu.
0: Tudo, meu
1: Rosângela
0: amor.
1: Rosângela Bernardoni, do bairro São Miguel. Também deixa eu mandar um bom dia pra você, pra toda a sua família, pro meu esposo Paulo, os filhos Patrick, Pablo e Parley, pra Fabiola, minha sobrinha Nora, pro Ney Oliver, Diego Lira, Luiz Carlos do Negão, pra Cristina, pra Marina do Colúmbia, pra Cris. E beijos, Thelminha, tenha um ótimo dia.
0: Beijos, meu amor, obrigada por esse carinho.
2: Ei, Thelminha, aqui é o Dauri. Dauri, bom dia pra você.
0: Bom dia, Dauri.
2: Eu queria ouvir a música do Guilherme Benuto, Eu Duvido.
0: Tá bom.
2: Tô na litoral, eu tô legal.
0: Deixa comigo que essa música, Marcelinha também gosta de maracota, a música muito safado. Ai, tá lá, tá na programação musical, tá bom, Dauri? Daqui a pouquinho a gente toca pra você. Fernandinha Soares, Thelminha. O que aconteceu com o Mateuzinho, Thelminha? Não sei, o Mateus mandou isso aqui, ó.
3: Ai, amiga.
0: Ô, Mateus. Que? Thelminha, tá tudo certo com o Mateus? Eu não sei, Fernanda. O Mateus tá esquisito, né? Um gemido meio estranho, meio... Ah, Fernandinha, a gente precisa entender, eu acho que... Não sei o que tá acontecendo com o Mateuzinho lá de Japira, não. Tá meio borocochozinho, né? Meio atravessado esse negócio aí. Vamos investigar, Fernanda Soares. Você que é boa, né? Sherlock Holmes, eu e você, imagina... Sherlock Holmes e Watson. Podemos fazer isso, hein, Fernanda? Juntar aí pra gente poder entender o que tá acontecendo com o Mateuzinho Japira, hein? Você gosta, né? Não é, Beto Jamaica?
4: Ô, Matheus Trevisão, gêmea, Edu!
0: Ô, Beto, eu tentei, mas ele tá meio estranho, tá meio burocochozinho. Bom dia, gatinha. Bom dia, Andréia Victor. Hoje eu estou de folga, Thelminha. Só amanhã que trabalho. Você tá demais, hein, Andréia? Um beijo, meu amor. Fala, cebola.
5: Bom dia, minha amiga Thelminha Rocha. Passando pra desejar uma ótima quinta-feira a todos que tá ligadinho na litoral, especialmente com o meu pedreiro, Chau.
0: Chau.
5: E o meu outro pedreiro, DI, que eu sou.
0: Chau e o Lin.
5: Sou diferente dos diferentes.
0: Você é diferente dos diferentes?
5: Let's go!
0: Let's go! Menino internacional, esse cebola! Que coisa linda! E Wagner, bom dia, Thelminha. Ótimo dia pra todos, né? Obrigada, Wagner.
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0: 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Fala, Soninha, sua linda.
1: Linda, minha Rocha. Uma ótima quinta-feira abençoada pra nós.
0: Bora
1: tomar um café.
0: Bora!
1: Aqui eu sou bem todos os dias, Sônia Ferotti de Alto Laje, município de Baixo Guandu. Manda um alôzão aí pra nós, pro meu esposo Juarez, para minha filha Juliana, esposa dela pra Leci, Belinque e o Heitorzinho.
0: Gente, o Heitor é lindo.
1: E para
0: meu
1: minha filha Rosane, esposa dela Marcos Amorim, lá em Tarana.
0: Tá bom, meu amor.
1: E para minha amiga Neuza de Oliveira, lá em São Geraldo.
0: Ei, São Geraldo.
1: E para todos ouvindo da Litoral, porque na Litoral estamos mais que legal.
0: Ah, e ela mandou a fotinha de um bolo de banana aqui. Jesus amado. O trem chega a tá caramelizado, assim. Isso é sacanagem comigo, tá? Vocês não podem ficar mandando essas coisas, não, que eu sou igual aquelas crianças. Eu fico aguada, gente. Não tem aquele negócio que a gente fica aguada? Aí é. Agora vai nascer com cara de banana. Ai, meu Deus, imagina. A gente fica com gosto, assim, fica olhando esses bolos bonitos desse jeito aí, ó. Aí depois as crianças nascem tudo com cara de bolo. Aí, ó, bolo lindo. É. Aí vem Wanda só pra dar aquela machucada. Aí manda assim, Thelminha, já pode estar cedo. Aí, ó, uma panela cheia de carne. Aí meu filho nasce com cara de carne. Aí como é que fica o negócio dele? Ai, gente, vocês são terríveis demais comigo. Eu não fico ficar mandando essas fotos, essas coisas. Olha só, ó a Zira. Aí manda um prato com arroz, pirão e um mocotó. Aí meu filho nasce com cara de pirão e de mocotó. Como é que fica um trem desse, gente? Ai, gente, eu tô ficando aguadinha. Aí começa a escorrer aqui do lado da boca, assim, não tem aquela coisa? Quando você vê um trem gostoso, assim, na, né? Aí dá aquela... dá até pra engolir, assim, ó. Ah, Maria. Vocês não podem ficar mandando essas coisas pra mim, não, que isso é muita malvadeza, gente. Pelo amor de Deus. Luciana Machado, bom dia. Deus abençoe nosso dia, né, Thelminha? Com certeza, Lu. Olha o Moscano aí. Ô, Moscão, você não precisa mostrar esse jipe assim, não, ó. Que meu filho vai nascer com cara de jipe. Olha que maldade, gente. Nossa, mas que jipe bonito esse aí, Moscão. Que isso, nossa senhora. Thelminha, seu filho vai nascer com cara de banana. Mas é, Regiane. É verdade. É verdade, gente. Meu filho vai nascer com cara de banana. Fica aí, nossa. Aff, Maria. Ai, deixa eu cantar parabéns aqui novamente. Thelminha, Thelminha. Ai, canto rá ruhu pra minha comadre e amiga Andréia e Adriana, gêmeas do Mercadão. Aí, ó, as gêmeas do Mercadão, Andréia e Adriana. As meninas sertanejas, né, do Mercadão. Um abraço especial pra vocês, meus amores. Obrigada, tá aí a tia Regiane desejando tudo de bom. A gente canta parabéns novamente, né, Regi? Beijo pra vocês.
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0: E na Litoral do Legal, 10 horas 54 minutinhos. 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

0: comemorando.
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8: Na Litoral 10:55.
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0: Litoral, eu tô legal, 11 horas 16 minutinhos, não esquece não, hein, gente, próximo domingo, hein, quero todo mundo lá na avenida pra gente pedalar pelo centro de Colatina e ainda concorrer a uma bike linda da NH Bikes, hein, fica fora dessa festa, olá, eu espero por vocês no próximo domingo, às 7 horas da matina, chega mais cedo, não precisa chegar muito cedo, mas um pouquinho mais cedo pra gente poder anotar o seu nominho, aí depois a gente faz o percurso acontecer, retorna, tem aquele lanche bem gostosinho, faz o sorteio e depois eu libero vocês, tá bom? Então vai ser uma manhã incrível na Avenida, é o nosso terceiro pedal legal, Litoral, e eu espero por você. 11 horas 16 minutinhos, minha querida Marcinha Brite, aquele abraço, Rani tá lá com o pequeno Matias e ele dançando, que é uma beleza. Ai, Matias, você é uma figura, tá? Um abraço da titia Thelma, meu amor. Zira Winter também, aquele abraço. Só tá nas frutas aí, hein, Zira? Que maravilha! Ó, adorei essas frutas. Valdir, bela é sua linda. Um beijo pra você. Fernandinha Alves também já chegou por aqui. Minha querida Odete.
1: Que dia gostoso hoje, hein? Fresquinho,
0: não é, Odete?
1: Tudo maravilhoso.
0: É
1: bênção de Deus,
0: amém,
1: né?
0: Amém, amém.
1: Tudo maravilhoso. E você, como é que você tá?
0: Eu tô bem, Odete.
1: Tá tudo na boa?
0: Graças a Deus. Que é isso aí, Odete? Gente. Uai, gente! Isso é o quê? Uma maritaca? Uó! Nossa senhora, Pê, já gostei, hein? Ai, Odete, fala pra mim aí, Odete.
2: Final também, vou rasgar, Tayo.
0: Ai, meu Deus do céu, gente, eu não aguento Matias, não. Essas minhas crias são maravilhosas, meu Deus.
1: Thelminha, minha linda, é um louro que eu tenho.
0: É um louro? Gente do céu, tagarela esse louro, hein, Odete? Ai, que coisa mais linda. Dá um abração nele por mim. Rosilene, cadê Raíssa?
3: Oi, Litoral, tô ligada, hein?
0: Ai, Raíssa, sua linda, um beijo especial pra você, meu amor. Raíssa, Rosilene, tá todo mundo curtindo aí a nossa Litoral. Obrigada, tá, meus amores, pelo carinho, por essa audiência incrível de vocês.
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3: Na Litoral Tô Legal, 11 horas, né? 35 minutinhos. E uma mulher de 32 anos procurou a unidade de pronto atendimento no bairro Mar Brasa, em Cachoeiro de Itapemirim, com fortes dores abdominais e descobriu que estava em trabalho de parto. O caso aconteceu na manhã desta segunda-feira. Durante o atendimento médico, a equipe constatou que a mulher estava prestes a dar à luz. O menino nasceu com 3,4 kg, 45 centímetros e após 40 semanas e 3 dias de gestação. Segundo a Secretaria Municipal de Saúde, a mulher não sabia que estava grávida. Após o parto, mãe e filho foram estabilizados pela equipe, né, da UPA e transferidos para o Hospital Maternidade Francisco de Assis, em Cachoeiro de Itapemirim. A administração informou que os dois passam bem.
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3: O comércio da Grande Vitória já se movimenta com as inscrições abertas para a Grande Feira da Empregabilidade, que acontece no início de outubro, hein? Serão oferecidos mais de 1.000 vagas com carteira assinada para a população.
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3: Em Brasília, o Supremo Tribunal Federal enfrenta debates internos após a sigilo de novos inquéritos policiais. O caso envolve análises de contratos e contratos milionários que movimentam os bastidores do poder político.
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E na Litoral Tô Legal é Gustavinho Lima, Bala Alojada. Gente, 11 horas e 53 minutinhos. Meu querido Isaías Rodrigues também já tá aqui comigo, né, Isaías? Um abraço especial pra você, meu querido. Tá lá no bairro São Marcos. E assim eu finalizo a minha participação. Daqui a pouquinho, ao meio-dia, execução do horário eleitoral gratuito. Já já a partir de meio-dia e 30, né? Tem Bruninho, tem Natizinha. Às 2 horas tem ele, meu querido Tiroga. Eu vou saindo de fininho, mas deixando aí com muito carinho o meu abraço e meu beijinho. Mas só pra você e até amanhã, hein? Sexta-feira de Internacional de Todas as Taiobas Rasgadas. Se Deus quiser.

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0: Ah, litoral, eu tô legal. Danilo Davi, eu não sou terapia. Boa tarde, moleque.
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0: Seja bem-vindo.

0: Muita música. E aí, curtiu? Sonzeira que tocou agora, né? Danilo e Davi, Eu Não Sou Terapia. Chama no zap e manda mensagem. 999-86-1050. Fala, Gilberu.
1: Boa tarde, boninho molecote. Boa tarde, Natizinha. Boa tarde, bebê. Ouvintes. Oi. Aqui é o Gilberu Belage. Eu sou parente do Antônio de Alto Laje. Olha aí o meu almoço. Uma linguiçinha, uma carne de sol.
0: Não, tá igual. Tá,
1: um churrasquinho,
0: tá muito
1: uma bananinha, uma maionese, arroz, macarrão. Olha aí, Bruninho. Vamos que vamos ir na litoral. Eu tô legal. Você tá doido? Abraço, Antônio de Alto Laje. Fiquei com inveja de você, rapaz. Olha a minha marmita. Você tá doido? Na litoral eu tô legal. É nóis, tamo junto.
0: E o Antônio de Alto Laje não mandou a marmita dele ainda hoje. E é aniversário dele. Ah, não, aniversário dele já foi. No caso, é o seu que é semana que vem, né, o Gilberuber. Antônio de Alto Laje, manda uma marmita pro Gilberuber de aniversário, que segunda-feira é aniversário dele. Quero ver o Antônio de Alto Laje mandar uma marmita pro Gilberuber semana que vem. Daquelas que...
2: Boa tarde, Bruninho, minha canate. Boa tarde, Bruninho. Né? Já caminhando aqui na quadra, né? Tá nublado, tá uma chuvinha. É. Tô caminhando. Depois eu tenho um trabalho. Litoral, tá legal.
0: Tá bom, Matheus Travessani. Quem mais tá aqui? Coloca aí. Manda um abraço aqui pra Duda Mel de Cachoeiro. Oi, Duda!
3: Boa tarde. Quem fala aqui é Duda Mel de Cachoeirinho. Boa tarde, menina Busato do Trevo do Aeroporto. Boa tarde, minha amiga Jerusa, Rui Pinto Bandeira, Ferro Sul.
0: Marquei.
3: Boa tarde pro Toninho, que ele pula Plachete. Minha tia Joana, família Borgian. Boa tarde, Dudamel. Fui.
0: Dudamel, tá bom, Dudamel. Deixa eu mandar um beijo pra Leandra, lá da Coroa também, tá só nas entregas aí na Grande Vitória. Beijo, Leandra!
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1: Meio-dia 56 aqui na Rádio Litoral, a número 1 do Ibope!
3: Tô vendo ninguém na minha frente, bebê!
4: Quê? Para tudo!
3: Fala!
1: Que voz é essa?
3: Cheguei, uai, gente!
1: Meio-dia 56!
3: Não, cheguei tem um tempão, vocês que não estão me
2: ouvindo! Meu rádio fica na Litoral direto!
1: Bora que agora tem Bruninho e Nath no horário de almoço. Começou agora o horário de almoço da Litoral.
3: Exatamente. Chama no zap, bebê.
1: Vamos liberar presente pra galera, Nath?
3: O que tem de bom aí?
1: Ingresso pra feijoada do João.
3: Par de convites, hein? Vai curtir no dia... Que dia que vai curtir?
1: Dia 1º de novembro.
3: Achei. Então manda a senha.
1: Feijoada do João na Litoral.
3: 999861050.
1: Entre ele, esse Brandão, entre elas, tudo isso e muito mais no Pavilhão de Carapina.
3: Feijoada do João na Litoral, manda no zap.
1: 999861050. Seu boa tarde também, manda seu sumido, oi sumida. Vem falar com a gente. Ó o Magno lá de Pedra Azul.
3: Fala, Magno.
5: Molecote, aqui é o Marco Pedra Azul, fica ligado, hein? Ei, tô descendo, hein? Tô indo aí, passar pra almoçar aí, só pagar meu almoço hoje? Fala,
3: Manoel,
5: você tá ligado? Aí manda um abraço pra minha esposa aí também, que fez a prova pra carreta. Terça-feira, foi aprovada.
1: Opa!
5: Que Deus abençoe ela no novo ciclo, né? E vamos que vamos, na Litoral estamos mais que legal.
1: Valeu, molecote.
3: Abraço pra você, lindeza.
1: Meio-dia 58, intervalo comercial.
3: Voltamos já, já.
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0: Calma, calma, esse ainda não. É esse aqui, ó.
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2: Vamos! Faz o L, faz o L, faz o L. Isso é DNA de GG, em Salvador, Bahia. Aí, ó.

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3: Existe uma teoria que se chama 90-10, onde uma pessoa tem 90% daquilo que você procura em alguém. Só que você foca naqueles 10% que falta. Aí você sai pra rua, se aventura, e realmente você encontra aqueles 10%, mas não se deu conta que perdeu os 90%.

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2: Vambora, 1h24 aqui na Litoral e você continua ouvindo 45 minutos de música e tem presente no final da hora.
3: Exatamente, tem par de convites pra você poder curtir a feijoada do João.
2: Manda a senha.
3: A senha é feijoada do João Litoral.
2: Feijoada do João Litoral. Essa é a senha mesmo?
3: Eu acho que é.
2: Feijoada do João na Litoral, não?
3: Tá, tudo bem, tem um na. Meu Deus. Feijoada do João na Litoral.
2: Manda aí com o nome completo onde você mora pro WhatsApp.
3: É o 999-86-1050.
2: É, vamos lá. Oi.
4: Noitezinha, boa tarde. Molecote.
3: É 10h50.
2: É, vamos lá. Oi.
4: Noitezinha, boa tarde. Molecote. Fala, amanhã eu tô passando aí de tarde pra ver vocês. Pra buscar meu prêmio.
2: Vai vir de mão vazia?
3: Espero que não, né? Espero que não. Vem buscar prêmio, tem que trazer mimo para os locutores.
2: Eu também acho.
3: Locutores, Nathzinho e Bruninho, mesmo se for fora do nosso horário.
2: Não, se você vier mais cedo, vai vir só pro Bruninho.
3: Não, para.
2: Cedo, só pro Bruninho. Para. Tem mais um aqui, deixa eu ver. Ah, Eli de Guarapari, Eli Diego, vai lá.
5: Boa tarde, Bruninho, boa tarde, Natizinha. Eli Diego de Guarapa na área. Hoje eu tô por aqui, Vale Encantado, consultora Morada, fazendo rebaixamento. Não é por nada não, hein, mas o tal tá chegando, hein.
2: E o que que tem?
5: Tá chegando, minha mulher é baiana. Se eu não conseguir ganhar esse ingresso pra ela, eu tô meio enrolado em casa, hein.
3: Ixi.
5: Vamos fazer uma vaquinha aí pra ajudar o maior abandonado e pro Vital, galera. Valeu, um abraço, Eli Diego de Guarapa.
3: Só que é o Venha Nós, hein?
2: Eu acho que Eli Diego é pidão demais, velho.
3: Só que é o Venha Nós, hein?
2: Cara de pau.
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2: Ó, tem mais um chegando aqui, Corredor, Natizinha. Armando Corredor de Cobilândia. Vai, fala, Armando.
6: Oi. Acidente na terceira ponte, sentido Vitória e Vila Velha. Causando lentidão na subida da ponte. O acidente, ele se encontra mais ou menos na altura do meio da ponte, envolvendo dois veículos. Somente a colisão, sem vítimas.
2: Valeu.
6: Graves ou fatais.
2: Informou.
6: Graças a Deus.
2: Armando Corredor.
3: Valeu, Armando. Tá armando o que aí, meu parceiro?
2: Ele tá armando.
3: Armando informações do trânsito.
2: Vamos de mais música, porque na Litoral a música não para.

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2: Vocês precisam admitir alguma coisa.

0: Finalmente fechando 40 de música na Rádio Litoral.
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0: Quem também sempre escuta a Rádio Litoral é a Karen Alessia. Oi, Karen.
2: Maravilhosa.
3: Boa tarde, Bruninho.
2: Rainha
3: Boa
2: dos
3: tarde,
2: caldos.
3: Matizinha. Tô aqui na produção das coxinhas.
0: Caldos
2: pra mais.
3: E aí, Bruninho, conhecer. Vai um caldo de pinto aí?
2: Não. Boa!
0: Nesse frio, um caldo de pinto é bom, Natizinha?
2: Eu comi ontem um caldinho de pinto, Bruninho. Comi ontem. Foi uma tava uma delícia, inclusive. Eu que fiz, entendeu? Tava bom, tá?
0: Tá bom, né?
2: Eu gosto de um caldinho de pinto.
0: Não,
2: viu?
0: Eu vou ficar na coxinha. Eu gosto da coxinha.
2: Mas você não gosta de caldinho de pinto, não?
0: Não, eu gosto da coxinha.
2: Você comeu o caldinho de pinto que eu comi ontem, Bruninho?
0: Eu vou querer essa, não.
2: Você vai gostar bastante, Bruninho.
4: E aí, Bruninho? Vou tirar umas férias aqui, 14 dias, cara. Eu vou pro litoral. Só que eu levo 2 dias pra ir, 2 dias
0: vai,
4: pra voltar.
0: E
2: aí?
4: Quanto tempo eu vou passar litorando?
0: É isso aí.
2: E aí, quanto tempo que ele vai essa passar litorando?
0: É nova. É o Thiago Alves do Bonfim.
2: Eu gostei dessa.
0: Vai, fica lá na sua litoração lá, meu parceiro.
2: Litoração, né? É, acontece.
0: Natizinha, eu vou conjugar o verbo litorar. Eu litoro, Natizinha.
2: Tu litoras.
0: Nós litoramos,
2: ele
0: Natizinha.
2: Ele litorais.
0: E vós litoreis.
2: Eita, lasqueira, como litoram.
0: Mais um.
5: Boa tarde, meus amigos da Rádio Litoral FM. Sou Fábio Araújo de Belo Horizonte. Estou aqui na garagem do Hospital São Lucas, fazendo horário de almoço e ouvindo a melhor. E como sempre, aquele alô especial. Vai para todos os meus amigos do Bar Matede e meus amigos da distribuidora Pitbull na Grande Belo
2: Horizonte.
5: Boa tarde.
0: Boa tarde.
2: Um abraço pra você e pra galera do Pitbull.
0: Vamos pro intervalo porque as meninas estão querendo entrar aí pra tirar foto, né?
2: Então vamos continuar falando, né? Melhor não?
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0: Faz barulho pro Ian.
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23: E aí, gente boa, muito boa tarde, bora pra festa.
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1: Olá, muito boa tarde, que bom que você tá com a gente, 95,3. Litoral Noroeste em Colatina para todo mundo, muito prazer, eu sou o Tiroga, chegando nessa tarde de quinta-feira, 24 de setembro, e você, tá tudo bem? Seja muito bem-vinda, seja muito bem-vindo, a festa tá começando, entre e fique à vontade, a gente vai servir aqui o seu artista e suas músicas preferidas. Bora participar com a gente, mandar aí o seu alô.

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1: Na Litoral é legal, Fred e Fabrício, você não cuidou. Teve Manu Batidão. Teve Turma do Pagode, Coleção Palpite. É a nossa... Começando, e os nossos convidados passando por aqui. E a gente esperando você também passar por aqui para mandar um oi, mandar aí o alô para tua galera. De repente está aniversariando, vem comemorar aqui na nossa festa. Para você que está soprando velhinhas, parabéns, saúde, vida longa. WhatsApp liberado é o 27 9...

0: Na Litoral, tá legal. Marília Mendonça, bem pior que eu. Tá na hora de ir pro break, a gente já volta. 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

0: Na Litoral Eu Tô Legal, Simone Mendes, Direitos Iguais. Rolou também Danilo e Davi, teve Tiaguinho, Pensamentos Intrusivos. E eu quero você passando por aqui, mandando seu alô na nossa festa para animar. 27 996 526580. E uma coisa que eu esqueci é que hoje tem você no comando, tá? Você pode pedir uma música e mandar a nossa programação. Manda áudio, fala: Tiroga, boa tarde. Aqui é fulano de tal, do bairro tal, já que eu tô no comando, toca música tal aí pra gente. Na Litoral Eu Tô Legal, belê? Manda aí o seu recado. Penha, boa tarde com a gente lá em Colatina Velha. Tem áudio aqui, fala comigo, Júnior.
1: Boa tarde, meu amigo Tiroga e aos ouvintes da Litoral FM Colatina.
0: Boa, e aí?
1: Tiroga, um abraço aí pra galera, pros vigilantes que estão de serviço hoje. Uhum. Toca aí um forrozinho maneiro aí, Tiroga. Tamo junto, tamo na Litoral FM.
0: Ô, garoto, beleza, valeu, Júnior. Rebeca, fala comigo.
2: Boa tarde, jovem Tiroga. Como é que tem uma que tá sendo de paz e bênção para todos nós? Estou chegando aqui em João Neiva, nesse exato momento. Eu estava em Vitória nas consultas, mas tá tudo ótimo, graças a Deus. Sou Rebeca Andrade, a poderosa, a vovó do céu. Abraço para todo mundo. Ei, Charles. O Charles é o nosso novo amigo.
0: Charles!
2: Ele é o nosso novo amigo taxista.
0: Bacana.
2: Beijo para todo mundo. Vamos lá com nós. Beijo. Litoral, adoro.
0: Valeu, Rebeca, valeu, Charles. Boa viagem aí, obrigado pela companhia. Vai, fala comigo, Luciano.
3: Alô, meu amigo Tiroga, Luciano do bairro Vista Linda. Toca aí, já que eu tô no comando. Toca
0: aí.
3: Opa,
0: é logo mais, pô, mas já vou salvar aqui, ver o que, que tá rolando aí no seu pedido. Vai.
4: Tiroga, aqui é a Rose, Maria das Graças. Estou passando aqui para desejar uma excelente tarde para todos os ouvintes da rádio. Passa uma música aí, bacana, um forrozinho bem espertinho aí, né? Quintou.
0: Quintou, quintou, Rosi. Só mais um aqui que eu tenho você no... Deixa eu ver. Fala, vai, fala comigo.
5: Boa tarde, Tiroga. É a Maria aqui do Carlos Germano.
0: Ei, Maria, boa tarde.
5: Do Coco.
0: E aí?
5: Eu gostaria de te pedir, já que nós estamos no comando hoje.
0: Tá, eu vou ouvir aqui, aí depois a gente tenta atender. Beleza, Maria? Obrigado aí, a turma do Coco aí.
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0: A Mega Sena sorteia nesta quinta-feira o prêmio estimado aí em 38 milhões de reais. As 6 dezenas do concurso 3062 serão sorteadas a partir das 21 horas, horário de Brasília, no Espaço da Sorte, em São Paulo. As apostas podem ser feitas até as 20 horas, horário de Brasília, em casas credenciadas pela Caixa em todo o país ou pela internet, no site ou aplicativo da Caixa. A aposta simples com 6 dezenas custa R$ 6,00.
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0: Bom, a carreta do Pet Vida está de volta à Colatina para mais uma importante ação de cuidado e proteção aos animais. Desta vez, serão disponibilizadas 200 castrações gratuitas, além de vacinação, ampliando aí as ações de controle populacional e promoção do bem-estar de cães e gatos no município. Os procedimentos de castração serão realizados entre sexta-feira, dia 25, e segunda-feira, 28. Das 200 vagas disponibilizadas, 100 serão destinadas a protetores independentes de animais e outras 100 aos beneficiários do Cade Único que já realizaram cadastro na lista da Prefeitura de Colatina para castrações por meio do PetMob, Programa Municipal de Castração.
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0: Tá aí, Pablo, ele ou eu aqui na nossa festa break, a gente já volta. 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

0: Litoral, isso é legal. Essa é a galera capixaba aí do Samba do Pagode. É o Pele Moreira, Paris. Cara, mandam muito bem, hein? Ó, rolou antes também o som do Jorge Mateus, Todo Seu, Israel e Rodolfo. Arruma um bão, hein? Ei, pega aí esse celular seu, manda aqui o seu alô, manda um oi, ó. Tô aqui, Tiroga, curtindo a festa. E claro, seja muito bem-vindo, seja muito bem-vinda. A gente tá servindo aqui o seu artista e suas músicas preferidas. E ó, daqui a pouco, depois do break, você já vai ganhar um bônus. Claro, com 45 minutos só de música. Gosta? Então fica aqui com a gente. 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Bora pro break, a gente já volta. 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
0: 2h59.
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2: Bora, já tá sabendo, só vamos parar de tocar música pra mandar o seu alô. Celular tá na mão, já manda aqui pra gente, pode mandar áudio. Aliás, hoje tem você no comando. Que tal pedir uma música também? 27 é o código de área, 996526580. Aí, pro você no comando, você manda o áudio. Tiroga, boa tarde. Aqui é fulano de tal, do bairro tal, já que eu tô... Toca música tal aí pra gente. Na Litoral, eu tô legal. Tô esperando, hein?
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muito legal. Pena que seja namora, hein? Pena. Marcos e Belucci. Tá rolando um bônus por aqui com 45 minutos só de música. É um esquenta, porque às 4 rola 60 minutos, hein? E daqui a pouquinho, bora pagodear pra dar uma animada nessa tarde de quarta. Quarta não, Tiroga, é quinta. Bora lá pro nosso Instagram. 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
1: Existe uma teoria que se chama 90-10, onde uma pessoa tem 90% daquilo que você procura em alguém, só que você foca naqueles 10% que falta. Aí você sai pra rua, se aventura, e realmente você encontra aqueles 10%, mas não se deu conta que perdeu os 90%. Era uma vez um cara que tinha um amor foda na mão. Tinha quase tudo, mas o quase tudo pra ele.

0: Litoral, eu tô legal, 9010, Maiara e Maraíza, pra fechar aqui o bônus do 45 minutos só de música. Teve Wesley Safadão e Rei Vaqueiro, teve Menos é Mais e Pablo. Daqui a pouquinho, às 4, rola 60 minutos só de música. Aqui a gente toca muito mais músicas. A música que você gosta, toca por aqui. E depois do break vai rolar o Bora Pagodear. Mas antes, porém, WhatsApp liberado. Um salve aqui pro Dauri Mafiolete. Fala, Dauri! Obrigado pela companhia. Tatiane, boa tarde. Fala comigo.
1: Boa tarde, família Litoral. Boa tarde, Tirogos, ouvintes da Litoral.
0: Boa!
1: E cada um aí tem uma ótima quinta-feira abençoada por Deus. E vamos que vamos, hein? Estou por cá, ligadinho na Litoral.
0: Tiago,
1: manda um abraço aí pro Samuel e pra Rafaela, que estão aqui em casa aqui.
0: Samuel e Rafa?
1: Perturbando.
0: Perturbando?
1: E na Litoral estão mais que legal.
0: Ah, é brincadeirinha, né? Já valeu, Rafaela, né? Rafael e o Samuel. Valeu, Tati. Turma aí, obrigado pela companhia. 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

0: O melhor do pagode. Bora pagodear?
1: Bora, bora pagodear. Volta amanhã a partir... Ah, pra fechar a nossa festa, tá bom? Combinado assim? Ah, e daqui a pouquinho, depois do break comercial, você já ganha aí 60 minutos só de música. 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Fica com a gente aí, eu tenho que te falar o seguinte... 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
18: Boa tarde! Obrigado pela companhia. Boa tarde!
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18: Ah, e aí a gente só para de tocar música para mandar o seu alô. Celular tá na mão, já manda. Pode mandar mensagem de texto, pode mandar áudio. 27 é o código de área para quem é de fora da nossa região. 996526580. E ó, hoje tá a fim de ouvir o quê? Logo mais tem... Você no comando, aí você vira o nosso programador. E ainda, vira também locutor, que você tem que mandar áudio. Aí você manda, Tiroga, boa tarde, aqui quem fala é fulana de tal, do bairro tal ou cidade tal. Já que eu tô no comando, toca música tal aí pra gente. Na Litoral, eu tô legal. Manda 996

0: parou e ficou nos 95,3. Pega aí o seu celular e já manda aí um alô, manda alô pra tua galera, pede o seu som porque hoje tem você no comando. 27 é o código de área, 996526580. Salve aí nos seus contatos pra você sempre participar com a gente, tá? Vou mandar um salve aqui pro Guedes Uber. Galera do aplicativo me dando carona, obrigado pela companhia, tá? A galera do táxi, do ônibus seletivo, a turma aí que tá no seu carro, valeu a companhia, hein? Zero Winter, boa tarde com a gente lá em Nova Venécia. Bora aqui pra Star VIP, ô Stallone, fala comigo!
1: Fala, meu amigo Tiroga, boa tarde, é o Stallone da Star VIP, Higienizações, está na área.
0: E aí, cara?
1: Tamo junto, né, Litoral, tô mais que legal. Ô, Tiroga, mas só uma pergunta pra ti.
0: Vai, me fala aí que eu sei que você manja aí de futebol, torce bem pra caramba, manda aí.
1: Rapaz, você já percebeu, toda vez que o Vasco engrena, jogou a quinta... Vem um e para o campeonato por causa de jogo do Brasil, rapaz. Tão de sacanagem com a gente.
0: Tão, cara, tão.
1: Vamos mandar prender essa CBF.
0: CBF, FIFA. Rapaz, toda vez que o Vasco engrena que vai derrubar todo mundo pela frente, aí vem um, não. Corta as asinhas do Vasquinho da Gama aí, porque senão, rapaz, tá sabendo que a galera do... Hoje eu encontrei aí o Rubro Negro que falou que tá com medo de pegar o Vasco aí, é isso que estão falando, hein? Stallone, valeu. Daqui a pouco o Leão chega falando aí. Andréia Victor, boa tarde pra você. Obrigado pela companhia, já pedindo música. Então, bora porque tá na hora de se ligar, hein?
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0: Bom, o governo federal deve manter por mais 30 dias a subvenção de R$2,12 por litro de diesel, disse nesta quinta-feira o ministro do Planejamento e Orçamento, Bruno Moretti. A prorrogação deverá ser anunciada ainda nesta semana. Atualmente, o benefício é resultado da combinação de duas medidas. Uma subvenção de R$ 1,12 por litro, cuja validade termina neste sábado, dia 26, e outra de R$ 1 por litro, anunciada pelo governo no início de setembro. Em entrevista para explicar a liberação de R$ 1,8 bilhão de reais no orçamento de 2026, Moretti afirmou nesta quinta-feira que a tendência é manter o valor atual por mais um mês.
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0: O voo experimental ligando Vitória a Buenos Aires será anunciada na próxima segunda-feira, dia 28, durante a Feira Internacional de Turismo da América Latina, FIT 2026, na capital da Argentina. A divulgação faz parte da estratégia do Espírito Santo para ampliar a presença do Estado no mercado turístico internacional. A iniciativa é articulada pelo governo capixaba por meio da Secretaria de Turismo, em parceria com o SEBRAE, o Conselho Estadual de Turismo, a Sete Fecomércio e a Embratur. O voo de ida de Vitória para Buenos Aires está marcado para o dia 17 de outubro, com saída às 13h05 e chegada prevista ao Aeroporto Internacional de Ezeiza, às 16h35. Já o voo de volta de Buenos Aires para Vitória será realizado no dia 24 de outubro, com partida da Argentina às 17h35 e chegada à capital capixaba às 21h05.
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0: fechando aqui os 60 minutos só de música. Curtiu aí? Tem mais, tá? Às 7 da noite, quando a gente entra em rede com a Litoral Vitória, transmitindo para todo mundo. E depois do break vai rolar para você Litoral com você. Hoje às 6, a gente vai abrir espaço para você ser o nosso programador. E aí, tá a fim de ouvir o quê? Aí tem que mandar áudio. Tiroga, boa tarde ou boa noite. Aqui quem fala é fulano de tal, do bairro tal. Já que eu tô no comando, toca música tal aí pra gente. Na Litoral, eu tô legal. E manda aqui pro 996526580. Tô esperando, manda aí, tá bom? 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
2: 5:02.
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1: Opa, que bom que você tá com a gente, 95,3. Muito prazer, eu sou o Tiroga. E onde você estiver e o que estiver fazendo, vamos estar aqui, ó, juntinhos. Litoral com você, trazendo uma programação bem bacana para você passar aqui seu fim de tarde e início de noite com a gente numa boa quinta-feira, 24 de setembro. Celular tá na mão? Já manda aí um oi, já manda alô pra tua galera. 27 é o código de área, 996526580. Tô esperando e daqui a pouquinho tem você no comando. Dá um gás.

0: Tá na hora de ir pro intervalo e a gente já volta com mais músicas. 996-526-580 é o nosso WhatsApp. Bora aqui pro nosso... a participação também. Colocar aqui a turma pra falar com a gente aqui. Pezão, fala comigo. Cadê o Pezão? Ele mandou aqui, ó. Judismar. Vai, fala comigo.
1: Muito boa tarde, meu amigo Quiroga. Meu nome é Judismar, já que eu tô no comando.
0: Rapaz, é pra você no comando, né? Então vamos ver daqui a pouquinho. Marcos Gargamel em Jardim Camburi. Boa tarde, Tiroga. Boa tarde, Elisângela, lá em São João da Terra Alta, interior de Linhares. Tevinho, lá embaixo, Guandu, fala comigo.
2: Fala, Tiroga, meu amigo Tiroga. Estamos voltando aqui da Princesinha do Norte para Baixo Guandu. Meu Tevinho.
0: E aí?
2: Mandar um abraço aí pro Bocão, um abraço pra minha esposa e para todos os ouvintes da Litoral. Na Litoral a gente tá legal. E um abração para você também, Tiroga.
0: Pô, valeu.
2: Chegando no final de semana, amanhã sextou, né?
0: É isso.
2: Fica
0: sim,
2: com Deus, né? Aí, Tiroga.
0: Valeu, querido. Boa viagem aí, seja sempre muito bem-vindo, tanto em Colatina quanto aqui na Litoral.

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2: 5:19.
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0: Litoral e Zeregal, a cara do rolo é o som do Rafa e Júnior e Zé Felipe. Teve Thier também, Léo Santana. Esse é o Litoral com você e daqui a pouquinho tem você no comando, hein? Manda áudio, Tiroga, boa tarde, aqui é fulano de tal, do bairro tal, já que eu tô no comando, toca a música tal aí pra gente, na Litoral, eu tô legal, aí sim, hein, já você vira o nosso programador, Rosângela Bernardoni, fala comigo.
1: Ei, Tiroga, boa tarde, tudo bem com você? Sou eu, Rosângela Bernardoni, do bairro São Miguel. Tiroga, deixa eu mandar uma boa tarde pra você, pra toda a sua família, pro meu esposo Paulo, os filhos Patrick, Pablo e Parle, pra minha sobrinha Nora Fabiola, pra todos os amigos, e beijo, Tiroga, tenha uma ótima tarde.
0: Ai, valeu! Deixa eu mandar um salve também pro Chico Gobetti, a turma lá na Mercedes, linda, o Paraíso Hoje é véspera de sexta-feira, né, turma? Ô, Leão, fala comigo!
2: Fala, Tiroga, aqui é o Alessandro Brasil do Chieta, já que eu estou no comando,
0: aí, quero... Aí, deixa quieto, daqui a pouquinho então, hein?
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0: Eu também. Na Litoral eu tô legal, Bumbuzinho fechadão com o amor.
1: Simples assim.
0: Simples assim. E ó, e depois do break é você quem manda. Pelo menos 5 pedidos a gente atende. Tem você no comando. Vou mandar um salve aqui a Dulce, lá do Vila Amélia, né? Tá aí com a gente, hoje tá aniversariando, né, Dulce? Pra você, parabéns, saúde, vida longa, tudo de bom. E vai ouvir a música que ela quer ouvir no dia do aniversário, né? Já já então, aqui no Você no Comando, tá bom, Dulce? Bora lá, pro break a gente já volta.
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9: São 22.
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13: E aí, gente boa, muito boa noite!
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16: E aí, já gravou o seu pedido?
13: Pois é! Você manda, a gente libera aqui 5 pedidos no 996-526580. E hoje, pessoal, quer fazer uma homenagem ao cantor Rick, né, que se foi... Depois do trágico acidente aéreo, e vamos lá então fazer homenagem, né?
17: Boa tarde, Chiroga. É Júlio. Não sei se esse número dá certo aí. Manda a música aí do Rick em homenagem a ele que se foi. Um abraço, tô ligado na Litoral. Obrigado. Boa noite.
13: Valeu, Júlio. Boa noite.
18: Boa tarde, Chiroga. É a Maria aqui do Carlos Germano.
13: Ei, Maria.
18: Do Rei do Coco. É, eu gostaria de te pedir, já que nós estamos no comando hoje, uma música do Cristiano.
13: Vai ser
18: do...
13: Como é?
18: Do Rick Renner. Ah. Não, eu errei. Do Rick Renner.
13: Beleza, então.
19: Boa tarde, Tiroga. Aqui é André do Bairro Operário, já que estou no comando. Toca Rick Renner pra mim.
13: Tá bom, mais um.
20: Muito, muito boa tarde, meu amigo Tiroga. Meu nome é Judismar, já que eu estou no comando. Toca aí, é... Rick Renner, filha, em homenagem a esse grande artista que nos deixou, beleza? Troca.
13: Tá bom,
20: vamos ouvir. Um abração aí, cara. Vídeos lá de São Silvano. Valeu.

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2: Boa tarde, Rod. Aqui é a Rose, Maria das Graças. Estou passando aqui para desejar uma excelente tarde para todos os ouvintes da rádio. Passa uma música aí, bacana, um forrozinho bem espertinho aí, né? Quintou.

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1: Litoral! Boa tarde, meu amigo Tiroga e aos ouvintes da Litoral FM Colatina. Tiroga, um abraço aí pra galera, pros vigilantes que estão de serviço hoje. Toca aí um forrozinho maneiro aí, Tiroga. Tamo junto, tamo na Litoral FM.

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1: Ei, Tiroga, boa tarde, boa noite. Já que eu estou no comando, eu queria ouvir uma de Calcinha Preta. É a Dulce de Vila Amélia. Meu aniversário hoje, só gratidão. Na Litoral, eu estou legal.

0: na Litoral, eu tô legal. Essa foi a banda Calcinha Preta. Faço chover. Foi pra Dulce que aniversariou. Quer dizer, tá aniversariando hoje, né? Obrigado pela companhia, Dulce. Bom, rolou também o som do Xande, Avião Inquilina. Bonde Quebra Tudo, Melodo e It's Automatic. Teve ainda Farró, Saborear, Patricinha. E ainda Rick Renner, Filha, atendendo a vários pedidos que pediram em homenagem ao Rick, né? Que a gente perdeu. Inclusive o Ademir Nascimento mandou aqui, que homenagem, parabéns. Valeu, Ademir. Ele e a esposa, né, que passaram aqui em frente agora há pouco. O Andresso, lá em São Gabriel da Palha, também tá com a gente, né, Andresso?
1: Boa noite, meu amigo. Andresso, aqui de São Gabriel da Palha. Manda um alô pra nós, estamos ligados aqui na Litoral FM.
0: Obrigado.
1: Eu queria que você tocasse a música do Rick Renner aí.
0: É, a gente beleza? Fez a música, Filha, né?
1: Filé, que tem uma música boa, nova dele. Todo Lado de Deus. Essa música é boa, toca pra mim aí. Estamos ligados aqui.
0: Vou ficar devendo, tá ela, bom? Andresso. Obrigado, turma aí de São Gabriel da Palha, tá?
2: Essa moça é pra casar.
0: É, Diego Vitor.

0: Litoral, eu tô legal. Se apresentaram o Ian e Dilceu. A gente se separou. Que bom que você tá com a gente, hein? Daqui a pouquinho, às 7 da noite, a gente entra em rede com a Litoral Vitória. Aí vai rolar 60 minutos só de música. Bora que tá na hora de se ligar, hein?
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0: Bom, há 10 dias do primeiro turno das eleições gerais no país, o eleitor que pretende usar o aplicativo da Justiça Eleitoral e-Título para votar deve ficar atento sobre o prazo para baixar e validar a ferramenta. O serviço ficará disponível até às 23 horas e 59 minutos do dia 3 de outubro, véspera do pleito. Para ter acesso ao documento e utilizá-lo ainda no primeiro turno destas eleições, é necessário fazer o download e efetivar um primeiro acesso na ferramenta dentro do prazo do dia 3 de outubro.
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0: Bom, e um novo ciclo de Copa do Mundo começa para o Brasil nesta sexta-feira. Amanhã, né? Às 7 horas da manhã, a seleção faz amistoso contra a Austrália no estádio Queensland Country Bank, em Townsville. Será o primeiro compromisso da equipe comandada por Carlo Ancelotti após a derrota para a Noruega nas oitavas de final do Mundial. A partida terá transmissão pela TV Gazeta, com narração de Luiz Roberto e comentários de Caio Ribeiro e Denilson. A Austrália é a 28ª colocada do ranking da FIFA e caiu na segunda fase da Copa. Foi eliminada pelo Egito nos pênaltis. As seleções já se enfrentaram 8 vezes, com 6 vitórias brasileiras, uma australiana e um empate. O Brasil volta a encarar os australianos na terça-feira, desta vez em Brisbane, e fecha a participação nesta super data FIFA contra a Índia, sábado que vem, em Calcutá.
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0: Eu vou pro intervalo, mas a gente volta. Só te lembrando que daqui a pouquinho, às 7 da noite, a gente entra em rede com a Litoral Vitória transmitindo pra todo mundo. Oliver Anderson e Alex Bono vão comandar nossa noite. Vai trazer aqui, ó, 60 minutos só de música. E pra você participar com eles, o WhatsApp é o 27 999 86 1050. Combinado? É isso aí, break, a gente já volta.
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0: bebê.
1: Não.
0: E Xande Avião, Melzinho, na Litoral. Eu tô legal, teve também o som do Kaique, Coração Não É de Aço, hein? Litoral com você, vai ficando por aqui, volta amanhã, sexta-feira, e aí vai ser bacana, hein? Ó, e daqui a pouquinho a gente entra em Rede Litoral, Vitória, Oliver, o Anderson e Alex Bono vão comandar a Rede Litoral de Rádios, participar com eles, 27999861050. Eu, Tiroga, tô indo nessa, desejando a você uma excelente noite. Continue se cuidando, a gente se fala amanhã às 2. A saideira já tá rolando com a Manu, batidão.

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3: Na Litoral, eu tô legal. 7 horas e 1 minutinho. Entrando no ar, 60 minutos direto, só de música, sem comerciais, mais agora. Pela rede Litoral de Rádios. Transmissão de Vitória em áudio e vídeo também. Você que tá vendo a gente no aplicativo e também no site. Seja muito bem-vinda, muito bem-vindo. Aqui do meu lado, Alex Bono.
4: Joinha? It's me.
3: Tá de joy. Tá de joinha?
4: Como é que se fala sou eu em frente?
3: C'est moi.
4: Como é que é?
3: C'est moi.
4: C'est moi?
3: C'est moi.
4: C'est moi. C'est moi. Muita alegria, muita felicidade nesta noite.
3: C'est moi en direct à la radio Litoral.
4: É isso. Vamos semear muita alegria nessa noite.
3: Boa noite, Alex Bono.
4: Muito boa noite.
3: Você tá bem?
4: Tô ótimo. Tô ótimo. Aí, depois aí. Desse francês, não tem mais nem o que dizer, né, meu filho?
3: Bom, tem sim, tem presente aqui pra nossa audiência.
4: So let's go to ingresso. Give a ticket for the all listen.
3: Le billet.
4: Yeah.
3: Ingresso pro baile é nosso, hein? Vai ser depois de amanhã já na Matrix Music Hall.
4: Yes, MC Magrinha.
3: Também Sabrina.
4: Colibri.
3: O MC Cidinho.
4: Frank.
3: Também o Pé de Pano.
4: Também Pivete.
3: E o menor do Chapa. Manda senha pra você participar.
4: Manda aí, Party on the Litoral.
3: Como é que é?
4: Party on the Litoral, não é? Festa na Litoral, Party na Litoral. Como é festa. Que você é francês?
3: Fête. La fête à la radio Litoral.
4: Tá, se você conseguir escrever não, isso daí incorretamente...
3: Não, manda só festa.
4: Não, não. Hoje vai ganhar quem conseguir falar corretamente o que você acabou de falar.
3: Festa na Litoral em outro idioma.
4: Em outro idioma, tem que ser correto.
3: Mas fala pra gente qual idioma que é. Inventa o seu aí.
4: Não, inventa, tem que ser em francês. Repete, Deus. Para a música pro ouvinte entender e ele vai mandar dessa forma.
3: Deus,
4: vai.
3: La fête à la radio Litoral.
4: Tá valendo, manda aí.
3: Ah, meu Deus do céu. Mentira dele, hein? É festa na Litoral assim.
4: É certo?

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0: Litoral, boa noite, são 7h12.
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0: na Litoral, eu tô legal. 7:23, você tá ouvindo 60 minutos direto, só de música, sem comerciais. Alex,
1: oi.
0: Você foi inventar moda e pegaram o pilha aqui, hein?
1: Ah, quero ver, aqui. Sério mesmo?
0: Aí, aí. Cadê?
2: Festa na Litoral.
0: Que língua é essa? Que língua é essa?
2: Na Litoral, eu tô legal.
1: Ah, você é português, uai.
3: Que língua? Fala, galerinha.
0: Não, não é.
3: O idioma é baleias aí, ó. Procurando Nemo, tá?
1: Ah, mentira, cara, porra.
0: Falou festa litoral.
1: Ah, é?
0: Falei em baleiês.
1: Baleiês, é, cara. Ué. Meu Deus, baleiês.
0: Procurando Nemo, se não...
1: O povo tá muito criativo, cara. Quem sei, o Charlison?
0: Foi o Charlison.
1: Quem disse, hein, Charlison? Cara, não conheci o vocabulário baleiês.
0: Mas você pegou, né? Sabe qual é, né?
1: Não, cara.
0: Do desenho Procurando Nemo?
1: Eu tenho uma coisa de ver, eu já vi, mas eu esqueço.
0: Aí, Charlison.
1: Esqueço de voz, esqueço de tudo, meu.
0: Charlison,
1: minha memória é muito seletiva.
0: Eu te entendo muito bem. Eu entendi, Charlison, baleiês. A referência. Ai, ai. E não foi só ele, não, Alex Bono.
1: Ah, é?
4: Fala, meu amigo do Little Hills. Sabe, sabe. Alas fãs.

0: Isso daí eu sei.
1: É o que? Que língua é essa?
0: Isso daí é árabe.
1: Não sei.
0: Isso daí é árabe.
1: Isso foi o Hélio Perim, veio de Cachoeiro essa.
0: Foi um árabe maravilhoso aí, cara. Já vi o Hélio, inclusive, com as...
1: Com o quê?
0: Com as roupas lá, né? Consegui
1: Turbante.
0: Visualizar, é.
2: Boa noite, Litoral!
1: Boa
2: noite, Jorge Anderson! Boa noite, Alex Boni, o Dorme da Vila! O Dorme agora tá aqui em Castelo Branco, no Rio do Litrim.
1: Estão
2: na geladinha com meu amigo!
1: Quem?
2: Adivinha quem é?
1: Quem?
2: Bruce Lee, mais conhecido como Xualinho. Ué? Grande abraço, meus amigos, eu dorme.
1: Não, é Bruce Lee ou é Shaolin? Escolhe aí. Acho que já bateu a cerveja, acho que já bateu.
0: É,
1: tá perdido no personagem.
0: Você tá aí, qual é o mesmo nome do ator? Shaolin, né?
1: Shaolin tem um Bruce Lee.
0: É, e eu... Não.
1: O Rudinho, quem der.
3: Fala, Oliver. Fala, Alex Mora.
0: Fala, Rubinho.
3: Tô ouvindo aqui vocês gastando ali o inglês, o francês, pedindo senha em francês.
1: Não,
3: mas
1: me
3: tirou uma dúvida aqui, o professor de francês, Oliver.
0: Ele gosta.
3: É, litoral não seria La Côte?
1: Côte.
3: E aí seria Fête sur La Côte. Ou Fête sur La Côte?
0: Antes de você falar, é feio corrigir o ouvinte. Você vai perder um ouvinte.
1: Ele perguntou.
0: Fala que tá tudo certo.
1: Não tá certo.
0: Ai, que coisa horrorosa, Holliber. Você prefere perder um ouvinte?
1: Nome próprio, aí continua valendo, Litoral. E ele falou que fez referência a Côte, que é costa.
0: Nome próprio continua valendo.
1: Não, você não precisa mudar a...
0: Mas você mudou a forma de falar. O meu nome, por exemplo, seria o quê em francês?
1: Alexander. Eu não mudaria muito. Mas
0: o meu é gringo, né?
1: Alex.
0: O seu seria o quê?
1: Holliber.
0: Ah, Holliber. Tem que ter um acento aí, né?
1: E ele falou que o litoral não seria Côte, costa. É, por se tratar de nome próprio, continua Litoral do mesmo jeito. E o Côte é costa. Lembra da La Côte d'Azur?
0: Ah, o da boate?
1: Então, é isso.
0: Tá, mas a boate não tinha esse nome.
1: Não,
0: em francês.
1: Tem um lugar. O um lugar. Vamos lá na Riviera Francesa.
0: Ah, tá.
1: La Côte d'Azur.
0: Eu peguei e traduzi. Eu lembro da Costa Azul aqui. Que tinha uma
1: tinha
0: boate.
1: Tinha
0: né?
1: Tinha. É. Tinha mesmo.
0: Mas dessa daí, meu filho, nunca fui pra Paris. Daí é com você.
1: Aí é.

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0: quê? Fala pra mim, vai.
1: Na Litoral, eu tô legal. 7 horas e 41 minutos. Esse foi o som do Murilo Ruf. Saudade Estranha. Aqui nos 60 minutos, direto, só de música, sem comerciais. Última chamada. Já já, resultado de promoção. Ingresso pro baile é nosso, hein? É depois de amanhã, na Matrix Music Hall. Vai ter o show do MC Magrinho, Sabrina, Colibri, MC Cidinho, Frank, MC Pé de Pano, Pivete, Menor do Chapa também. A senha pra participar? Festa?
2: Uai, não vai falar em francês, não?
1: Não, não.
2: Você já viu alguém
1: o quê?
2: Usar cinta e a calça ainda cair mesmo assim?
1: Tá emagrecendo ele.
2: Não, então. Eu lembrei que é porque daqui, da frente até atrás da calça, não tem a tirinha, ó. Aí tu segura aí, agora que eu lembrei disso aí, por isso que ela fica caindo.
1: Tem um nome, tem um nome dessa parte, dessa parte que segura o cinto.
2: Ah, hoje vai ter mais uma palavra pro vocabulário do Bolívar, que ele vai fazer essa pesquisa.
1: Festa na Litoral é a senha, manda aí no WhatsApp
2: 999-861-050.
1: Então,
2: tá. Brincadeira, ele tá sem graça.
1: Aqui, a Lana mandou aqui. Alex,
2: oi.
1: De que planeta você veio?
2: Ela mandou isso daí com algum riso ou só foi essa frase?
1: Não, mandou...
2: Fiquei preocupado.
1: Mandou um emoji aqui que eu não consegui identificar, mas é só essa pergunta. Não, tá...
2: O planeta do caos. A gente precisa... Aqui, meu filho, é um equilíbrio. Eles inventam as duplas, assim, para as pessoas certas. Pensou assim, Rolim é uma pessoa muito centrada, calma, tranquila, responsável, trabalhador, gente boa, gente não sei o quê. Aí tem que botar quem do lado dele?
1: Um porra louca.
2: Nossa, eu não ia usar essa frase. Apesar de que cada vez mais você está se parecendo comigo, você está me surpreendendo, cara.
1: Não.
2: Tá sim, por que não?
1: Marta Maria Marquezine.
2: É lindo se parecer comigo.
1: De Cachoeiro. Olá, meninos, estou aqui em Cachoeiro, só curtindo a melhor Litoral. Deus abençoe vocês, Marta Marquezine. Beijo, Marta, direto do Cachoeiro, sintonia 101.1.
2: Ah, e o pior é quando ele desconversa lá, ele muda de assunto.
1: Não, mas
2: é uma coisa horrorosa.
1: Mas isso não é palavrão, essa palavra existe, tá portuguesada, não é palavrão, não.
2: Tá bom, professor Pascoalete. Vai com tudo.

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2: Isso é uma homenagem à minha diva, à minha amiga. 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

0: na Litoral. Legal. Atenção, atenção.
1: Resultado de promoção. Vamos liberar aqui os convites para curtir o baile. É nosso. Tá indo então aqui para o final do telefone 7349. Parabéns para Wesliana Roseira.
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0: Muito bem, Alex Fono, bom trabalho pra você.
1: Muito obrigado, meu amigo.
0: A gente se fala amanhã, tá? Sexta-feira, se Deus quiser, de volta, 3 da tarde, aqui na Rádio Litoral FM. Semana que vem você sai de férias, né?
1: Ai, graças a Deus, que eu não tô aguentando esse negócio de pelo menos estar resfriado. Espero, na verdade, que o meu resfriado passe primeiro.
0: Você tá na tela,
1: só tá vendo. Mas se você gosta de ferrar.
0: Não, isso, quando né? Ele liga o microfone, a gente liga a câmera também.
1: Ai, role pelo Anderson.
0: Ele está assoando o nariz.
1: Eu não tô assoando o nariz, eu tô só passando uma puxinha aqui. Mas sim, cara, eu espero que você sinta muita saudade de mim.
0: Não, você faz outra coisa. Você faz muita falta.
1: Mas eu quero também sentir esse carinho. Eu espero uma mensagem também com 15 dias de férias.
0: No seu direct?
1: Por favor, só falando, cara, vai uma energia diferenciada.
0: Volta, Alex Bono, você faz muita falta. Não aguento mais, saudade de você.
1: Não precisa falar pra voltar, porque você sabe a data que eu vou voltar e eu não voltarei antes disso. Mas você pode falar, cara, sua energia é diferenciada, cara. Eu sinto muita saudade de você.
0: Os
1: ouvintes estão nem aí, mas eu sinto.
0: Já está assim, fazendo drama antes de sair de férias, gente. Semana que vem sai de férias.
1: Estou contando com isso. Cara, semana que vem é a última. Então vai ser sexta-feira, porque no final de semana eu vou folgar. Eu já tô jogando isso pro universo.
0: Quem disse?
1: Porque é escala nova, ué. Não sei ainda, mas tô jogando.
0: Vamos ver. Ó, amanhã a gente se fala, tá? Fica com Deus. Um beijo, muito obrigado pelo seu tempo e até amanhã. Tchau, bom trabalho, parceiro.

0: mais barulho aí!
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4: Aê, tamo junto aqui na
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4: E agora com aquela sequência bonitinha.
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4: Eu sigo te fazendo companhia, eu sou Alex Boni. Agora você curte o peão todo tatuado. Só pra iniciar, vamos nessa, até as 11 comigo.
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0: bike romântico na litoral.
1: Faz barulho pro Ferrugem.
0: Adiando o fio. Ah, faz barulho pro cara aí. Aquele abraço. Começar os abraços aqui com ela que ganhou o prêmio e tá feliz, né, Juliana?
2: Obrigada,
0: Juliana
2: Anderson. Obrigada, Alex Bono.
0: Que fofa.
2: Na litoral tá legal. Eu vou pro show. Tamo junto.
0: Se joga no show, Drica Santos, beijo pra você. Quem mais aqui? Né, Freitas, tá lá em Linhares, beijão, lindona. Diego Piedade também com áudio, daqui a pouquinho vou rodar, meu amigo, Tuber Uber. A moleque, agora tem ele que tem um nome belíssimo, certo, criancinhas? É o Alex Owen. Olha, parece com o meu.
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0: Marina Litoral, Natanzinho ali. Chamou, fofo, fofo. Vai, vinheta, criancinha.
1: Ontem eu ouvi a Litoral. E hoje também. Tô sempre ouvindo.

0: Louco, tô cheiroso, quero dar uma massa. Opa!
1: Eita!
0: TDAH reinou aqui, ó, Diego Piedade no centro de Vitória. Boa noite, meu amigo!
1: Eu espero que o seu namorado não esteja ouvindo isso. Eu acho que tem, né? Ou é um rapaz solteiro? Deve ser solteiro agora, porque não é possível, né, criancinha? Atualiza essa informação aí, pelo amor de Deus, hein? Pelo amor de Deus, que situation. Aí ferrou pro nosso lado. Sérgio Gonçalves! Pô, tá sumido, meu amigo. Portugal chamando. Portugal. Boa noite, grande Alex Bono. Em primeiro lugar, quero pedir desculpas aí pelo sumiço, mas voltei, ó. Sempre que podia, ligava aqui e ficava um minuto sem a litoral. Estamos na Alemanha. Um forte abraço, meu amigo. Pô, demais, Sérgio. Acho que passeia, né? Passeia não, trabalha, né? Viajando pra todo lado lá na Europa, mas reside lá em Portugal. E eu quero saber o que tem no Pingo Doce, né, meu filho? É o meme aí que tá rolando de Portugal. Muito legal. É o quê? No carro do Pingo Doce. Eu acho que Pingo Doce aí é um supermercado, né? Se eu não me engano, não sei. Depois me atualiza essa informação aí. Mas é um meme legal, cara. É um meme legal. Quem mais tá aqui? Fala. Alô.
2: Oi, de boa, meu amor.
1: Hello.
2: Já que eu tô na comando, toca pra mim.
1: Ah.
2: Bruno Marrone. Dormi na praça. Toca o meu olho.
1: Tá bom, meu amor. 4 da manhã, isso daqui rola, hein? 4 da manhã tem Bruno Marrone aqui pra você. Pô. Vamos que vamos, vamos que vamos. Quem mais aqui? Fala aí, Zu.
3: Boa
1: noite.
3: Eu quero a música do Léo Santana.
1: Léo Santana, boa pedida, hein, Zu? Tamo junto, meu amigo. Obrigado pela participação. E a galera vai chegando aqui. Salve, Raíssa Moscou também na área. Fanzona aqui do Sorriso Maroto. Berezinha, já mandou nossa foto aqui. Veio aqui hoje, lindona com o Mateuzinho. Adorei a vibe de Berezinha. Gente boa demais, cara. E você vai participando, mandei o teu recado. 27 999 86 50. Já vai pedindo, eu vou ser no comando. O que você quer ouvir?

0: Que romântico passion. Aqui na Litoral, When I Was Your Man, Bruno Mars. Bota a Litoral Romântica aí. Ai, que linda, que linda, que linda, que linda. Vamos direto aqui pro Você no Comando. Manda salve aqui rapidinho. O Sérgio confirmou, né? Pingo Doce lá no supermercado. E também aqui o Marco França já falou que morou lá. E só fazia compras aí nesse Pingo Doce, cara. Então tem alguma coisa pra se entender nesse meme, né, cara? Esse meme tá sensacional. É uma coisinha que gruda na cabeça, é uma coisa muito chata. Crianças, vão pro intervalo com o meme, então, de Portugal. Ele falou que, ó, já foi supermercado Povo com muitas promoções, mas hoje aí não tem supermercado do Povo aí, as promoções. As promoções enganosas. Ih, rapaz, aí ferrou. Então é isso. Você no comando na sequência, fechou? Cadê o Pingo Doce, crianças? Bota aí. Isso é muito bom, hein?
1: O Pingo Doce, o que tem no carro?
0: O que tem?

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0: Que coisa boa. Vambora direto pra você mandar na programação, na penúltima.
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0: Vambora, fala, tio Uber, Uber.
4: Boa noite, Alex Mano. Boa noite, ouvintes da Litoral. A primeira parte do Você no Comando ficou parecendo geração.
0: Ficou, né?
4: Então, ainda nessa vibe, já que eu tô no comando,
0: vambora.
4: Toca a sua maneira, capitão inicial. Gilberto, na Litoral, eu tô legal.

0: clássicas, como é bom matar saudades. Você mandando bem na programação aqui da Litoral. Joel, agora tá contigo, meu amigo.
1: Boa noite, DJ Alex Bono, amigos da Rádio Litoral. Já que eu tô no comando, toca Legião Urbana. O mundo anda tão complicado. Obrigado.
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0: Legião Urbana. Tá bom, é isso, é isso, é isso. Aqui no Você no Comando da Litoral. Adoro Quase Sem Querer. Legião é muito bom, né? Bem, Genimar, fala, meu amigo.
1: Boa noite, Alex Mano. Se der tempo, você bota pra mim aí. É, porra, caramba, é tanta gente.
0: Tem bastante.
1: Aí,
0: vai, escolhe uma. Uma.
1: Engenheiro do Havaí.
0: Ah.
1: É, aquela músicazinha, aquela mais, né, mais recente deles.
0: Uma música mais recente do Engenheiro.
1: Uma boa noite pra você.
0: Aí você me complicou.
1: Boa noite
0: hoje
1: pra toda a família litoral, né? Eu ia pedir Kid de Abelha, mas...
0: Então vai ser.
1: Bota aí que tiver aí pra nós. Tá bom?
0: Então vai ser Kid de Abelha, meu amigo. Porque Engenheiro do Havaí, eu pensei, uma mais recente, cara, mais recente deve ter uns 20 anos, sacanagem. Faz do Kid de Abelha, então, já que você queria ouvir, como eu quero.

0: noite aqui na Litoral, que de abelha como eu quero na versão ao vivo. Boa pedida, boa pedida. Daqui a pouquinho outra edição do Você no Comando. Tanto que tem uma turma que pediu música e vai ser atendida mais tarde. O Wellington Reis mandou uma lenda, Sandy Júnior, gostei. Bom, até falar que os caras provavelmente vão fazer outra turnê e ano que vem, né? Soltar aí no Instagram deles, né? Algumas dicas, algumas pistas. Com certeza vai ser mais uma turnê. Ai, ai, ai, ai, ai. Bom demais. Quem mais aqui na área? Ó, o Bruno de Oliveira. Chicleteiro eu, chicleteiro ela. Gostei, Bruno. Tá aí, ó. Anotado pra mais tarde. Jonathan, também mais tarde. Oi, Chuva. Gustavo de Tarana, Gabadinho. Vamos botar o Instinto mais tarde também. Essa música é linda, tá? Quem vai mandar salve agora antes da Voz do Brasil? Fala, Codô.
1: Lexbono.
0: Como está?
1: É o Codô do Penhão, do bairro da Penha. Passando aqui, ó, para dar aquele alô legal aí pra você, papai. E aí, manda um alô pra nós aí, ó.
0: Manda, uai. Cadê a turma?
1: Tá eu e uns colegas aqui, ó.
0: Salve pra Litorana, turma toda aí. Litorana é perigoso, né?
1: Música massa aí, ó. Top de linha, viu, velho?
0: Tamo junto.
1: Deixar um abração pra você, ó. Excelente noite aí. Que Deus abençoe sua noite aí cada vez mais.
0: Valeu. Pra nós, viu, Clodô? Valeu pela sintonia. Bem, já passou da hora. Tem que entregar aqui pra Voz do Brasil no Dial. Porque no online... música continua, meu filho. Então, vamos pro online que a gente segue junto.

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